0: E viva Jesus! Aplauda o Senhor, Ele merece toda a honra, toda a glória e todos os aplausos. Glória ao nome de Jesus!
1: Amém. Estamos chegando ao final desta segunda noite em preparação à grande festa de Pentecostes. Com muita alegria no coração por tudo que Deus fez em nossas vidas nesta noite, certos de que Ele muito fará também amanhã. E por isso somos todos convidados a estarmos amanhã na matriz de Nossa Senhora da Conceição Aparecida, para celebrarmos a terceira noite do novenário. Amanhã é Eucaristia e Solenidade da Ascensão do Senhor, às 19h30, com o tema Família, Escola de Oração, e o casal festeiro da noite, Joaquim e Valdelice. Os colaboradores da noite de amanhã: Pastoral dos Coroinhas, Pastoral da Acolhida, Pastoral do Dízimo, PASCOM, Comissão de Eventos, Messes, Grupo de Oração Servos de Maria, Comunidade Matriz, Nossa Senhora Rainha da Paz, Comunidade de Maniaçu.

Sul, ex-festeiros 2012-2013, Escola Municipal Dácio Alves de Oliveira, Escola Municipal Terezinha Bonfim, Unidade Infantil Rainha da Paz, Unidade de Saúde José Silveira Rocha, Associação dos Moradores do Bairro Alto Buenos Aires, Associação dos Mototaxistas, Residencial Esmeralda. O cortejo de amanhã sairá à Rua Paraná, número 545, em frente à residência do casal festeiro, a partir das 18h30. E o presidente da celebração é o pároco da paróquia Nossa Senhora Aparecida, Padre Danilo Lima Santos. Somos todos nós e as nossas famílias convidados a continuarmos celebrando Pentecostes. Aqui, nesse instante, a gente divulga para vocês duas formas que nós temos de colaborar com estes festejos. A primeira delas é adquirindo o livrinho. Você compra o livrinho por apenas R$10, acompanha o novenário, os cantos, as orações e colabora com esta festa que tanto faz brilhar a fé no nosso coração. E a segunda maneira de ajudar também diretamente é comprando o bilhetinho para concorrer a um iPhone. Ao final da festa, um dia após a missa solene, nós vamos concorrer. O bilhetinho custa apenas R$5. Todos os casais festeiros estão com a venda. Então você que ainda não adquiriu, é uma oportunidade de adquirir e colaborar com os festejos do Divino Espírito Santo. Amém? Nesse instante nós convidamos aqui o casal festeiro desta noite, Marcos e Liliane, para os agradecimentos. Enquanto eles chegam aqui, nós convidamos Manu, que em nome da sua família vai ofertar ao casal festeiro uma singela lembrança, as flores. Podem receber.

Boa noite, povo de Deus. Momento de emoção, viu? Bom, o que podemos falar hoje com vocês é que estamos muito felizes por estarmos vivendo essa noite linda aqui no Sopro de Vida. Obrigada, Divino Espírito Santo, por confiar a nós, humildes e singelos servos, uma missão tão grande e cheia de espiritualidade. Sua metodologia de amor, de capacitar os escolhidos, nos constrange e, ao mesmo tempo, incendeia e arde nossos corações, pela certeza que o Paráclito sonda e está sempre a interceder por nós. Por isso, primeiramente, queremos agradecer à Santíssima Trindade por nos permitir viver este chamado tão especial. Saudamos e agradecemos aos padres aqui presentes, que conduziram com tanto zelo a preparação desta festa. Ao Monsenhor Alex, que esteve conosco desde o início, orientando e conduzindo nossos trabalhos. Monsenhor, muito obrigada. Ao Padre Danilo, pároco da paróquia Nossa Senhora da Conceição Aparecida, que não está aqui no mundo, mas também esteve conosco durante todo esse tempo. Ao Monsenhor Dema, nossos agradecimentos. E a todos que nos acompanharam durante esse tempo de preparação dos festejos do Divino Espírito Santo 2026. Agradecemos ao Padre Elber e, de forma especial, agradecemos ao Padre Fabiano, que presidiu essa celebração tão linda e cheia do Espírito Santo para as nossas famílias. Obrigada, Padre. Saudamos também as autoridades aqui presentes, que nos honram com sua participação neste momento tão especial das nossas vidas. Nosso muito obrigado ao coordenador do grupo de oração, Edson, Vânia, família de vocês, pelo convite, pela confiança, por todo o suporte durante esse um ano de caminhada, sempre acalmando, sempre vai dar certo, confia no Espírito Santo que tudo está feito. Suas palavras, as palavras de vocês nos fortaleceram nessa caminhada, irmãos. Nossa gratidão a todos os colaboradores que aceitaram o nosso convite para estar presente aqui nessa noite, a toda a RCC de Casteia, nossa comunidade de fé. Obrigada pelas palavras de auxílio de cada um, para que tudo saísse conforme aos casais dos anos 2010, 2011 e dos outros anos anteriores, que também contribuíram para a realização da nossa noite. Nosso muito obrigada à Rádio Educadora, ao Centro Integrado de Educação de Casteia, ao NEB, à aplicação, ao Grupo SCC e, em especial, ao nosso grupinho Guerreiros na Fé. Guerreiros, vocês são a nossa família, escolhidas pelo Espírito Santo para nos ajudar na caminhada. Agradecemos ao Ministério das Crianças e deixamos nosso carinho às crianças e famílias que abrilhantaram essa noite na procissão, trazendo ainda mais beleza e significado à nossa novena. Agradecemos aos ministérios de promoção humana, intercessão, comunicação, formação e, em especial, ao Ministério de Música. Nossa profunda gratidão por conduzir tão lindamente os cânticos. Deus abençoe. Agradecemos à equipe litúrgica, à equipe eucarística, à comentarista, à leitora. Obrigada pelo amor de vocês ao divino e por nos ajudar a organizar essa noite. De modo muito especial, nós queremos agradecer a nossa família. Nossa filha Maria Helena, que mesmo tão nova, teve tanta compreensão durante esse tempo de preparação, participando de reuniões até altas horas e ajudando do jeitinho dela durante até a preparação da feijoada, vivendo esse momento conosco com muita alegria. Muito obrigada, viu, filha? Queremos agradecer também nossos irmãos, cunhados, sobrinhos, que também partilharam conosco esse momento. E principalmente nós queremos agradecer aos nossos pais. Nesta noite, onde meditamos o tema das famílias, quero que meus pais levantem, Tom, Lúcia, Juraci e Rita, né? E que recebam essas rosas em sinal do nosso amor, nossa gratidão por vocês, por tudo que vocês representam na nossa família. Sem vocês, a gente não estaria aqui hoje.

E por falar em família, na verdade hoje se cumpre uma promessa em nossa família. Há mais ou menos 8 anos atrás, uma festa divina como essa, Deus nos revelou que seria Deus o divino. E além disso, que Lil estaria grávida. Isso foi há mais ou menos 8 anos atrás. 2 anos se passaram, a gente teve nossa filha, Maria Helena. Um pouco mais de 1 ano, 2 passou também. E a gente teve nosso segundo filho. A gente ficou grávido. E logo depois que descobriu nossa gravidez, teve a festa do divino. E nós não fomos chamados para ser festeiros. Ali nos ligou um alerta. E infelizmente perdemos o nosso pequeno João, que hoje está no céu. Depois do nosso segundo filho, muitas tribulações vieram e muitos medos nós tivemos de não conseguirmos sermos pais. Mas a cada notícia ruim que a gente tinha, uma coisa que sempre perseverava no nosso coração, aquela promessa que Deus tinha colocado no nosso coração, que ela entraria na igreja grávida e a gente seria festeiro do divino. Mais ou menos 1 ano atrás, nós fomos chamados para sermos festeiros divinos. E quando fomos chamados, nós falamos: Senhor, agora a gente precisa. A gente precisava desse milagre. E 4 meses depois, o nosso milagre veio e José Antônio está aqui. Com 8 meses, a honra e glória de Deus. E viva o Divino Espírito Santo! Muito obrigado a todos. Neste momento, gostaríamos de entregar uma singela lembrança ao Padre Fabiano, que presidiu essa celebração, como um sinal da nossa gratidão. Convidamos a nossa filhada Duda para fazer essa entrega. E os nossos pais também.

0: Obrigado, Padre, pela sua presença. E para finalizar, desejamos que todos vocês saiam daqui hoje cheios do Espírito Santo, renovados e fortalecidos na fé.
1: Muito obrigada pela presença de todos vocês. Vocês hoje estão vivendo de fato a realização de uma promessa na nossa vida e na nossa família. Não é à toa que nosso tema hoje é o Espírito Santo e as famílias, porque Ele quis cumprir esse dia, não só na nossa vida, mas na vida de cada um que está aqui hoje. Viva o Divino Espírito Santo! Nós acabamos de escutar os agradecimentos do casal e num breve instante nós do Grupo de Oração Sopro de Vida que queremos dizer a vocês, Marcos e Liliane, o nosso muito obrigada em nome de todo o Grupo de Oração por terem dito sim ao Espírito Santo e a esta comunidade para conduzir esta noite e nos ajudar a rezar. Padre Fabiano nos ensinou que nós pedíssemos que o Espírito Santo conduzisse a nossa família. E vocês estando aqui e testemunhando a aceitação das promessas de Deus na vida de vocês é um testemunho para nós e nos ensina e reforça o que o Padre nos ensinou. Peçamos ao Espírito Santo para conduzir as nossas famílias. Portanto, que o Divino Espírito Santo continue conduzindo o seu lar, a família de vocês, Marcos e Liliane, Maria Helena e José Antônio, que está a caminho, e que através de vocês as bênçãos alcancem tantas outras famílias. Nós, do Grupo de Oração Sopro de Vida, nosso coordenador Edson e Ivaninha, vai entregar uma singela lembrança e homenagem para dizer muito obrigada à família de vocês. Que Deus vos abençoe.

Muito bem. Nós queremos reforçar os agradecimentos que já foram feitos. Primeiro ao Padre Fabiano, lá da paróquia Nossa Senhora da Boa Viagem e Almas, não é isso? Pronto, que Deus o abençoe, continue abençoando sua caminhada e que o Senhor possa continuar inspirado pelo Divino Espírito Santo, conduzindo aquele povo que lhe foi confiado. Também ao Monsenhor Ademar e ao Monsenhor Alex pela presença, à comunidade, ao grupo Sopro de Vida por nos acolher nesta noite, ao casal festeiro desta noite, que o bom Deus continue vos abençoando e que vocês, a exemplo do tema de hoje, possa ser uma família que de fato seja conduzida pelo Espírito Santo, como já vem sendo. Também a todos os festeiros deste ano, os convidados, os colaboradores da noite, todos que de uma forma ou de outra cooperaram para que esta noite fosse tão bem celebrada como foi. Nós queremos convidar a todos para amanhã, a terceira noite, que será lá na paróquia Nossa Senhora Aparecida, na igreja matriz daquela paróquia. E reforçamos o aviso de que amanhã às 19h30 não haverá missa na catedral. Missa na catedral amanhã às 7 e às 9. Não é isso, senhor? Pronto. E, além disso, agradecer a todos que participaram, que fizeram esta noite tão bela aqui, a segunda noite da nossa novena da Festa do Divino. E convidar o casal festeiro da noite para passar a bandeira. Primeiro entre o povo, entre a assembleia, e depois a gente convida o casal de amanhã para receber a bandeira de suas mãos. Vamos com devoção acompanhar esse momento da passagem da bandeira pela assembleia.

Vamos dar uma salva de palmas para Marcos e Liliane. Que o bom Deus continue abençoando vocês. Também em tempo agradecer às autoridades presentes e também todos aqueles que nos acompanharam pela rádio e pelas redes sociais. E vamos convidar o casal da noite de amanhã para que Marcos e Liliane possam passar a bandeira para eles. Podem subir aqui e a gente já iremos acolhê-los com a forte salva de palmas.

0: Quem recebeu a lembrancinha do casal pode levantá-la, porque o padre Fabiano irá abençoá-las. Mas mais uma vez, saudemos com a forte salva de palmas o casal de hoje e de amanhã.
1: Quero agradecer de coração o convite de estar aqui, agradeço ao seu Monsenhor Alex por fazer esse convite, Padre Elber, né, Monsenhor Ademar, foi muito bom participar com vocês, desde já, boa caminhada, né, boas noites e boa festa, que o Espírito Santo possa conduzir cada um de nós e que assim possamos chegar ao reino dos céus. Então, muitíssimo obrigado. Foi muito bom estar aqui com vocês. Levante sua lembrancinha. Dignai, Senhor, abençoar estas lembrancinhas recebidas por vossos fiéis, para que seja um sinal da vossa presença, da vossa graça. Que ao ver estas imagens, que assim possamos perceber que o Senhor Deus nunca nos abandonou e que está conosco, levando e também desejando a cada um de nós a paz, a alegria, a união. Que Deus abençoe a estas lembrancinhas em nome do Pai, do Filho e do Espírito Santo. Ide em paz e o Senhor vos acompanhe. Viva o Divino Espírito Santo! Viva Jesus Cristo!

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0: 21h34.
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0: 22h54.
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2: 12:41.

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2: 4:50.

0: 7:23.
1: Eu na música sertaneja, que eu acho, eu digo, para mim tem um exemplo muito legal, eu acho muito bom mesmo, é o Chitãozinho Chororó. São eles, é o começo, nós começamos ouvindo o Chitãozinho Chororó, foi a primeira dupla que tocou na FM. A primeira dupla a ser tocada na FM, foi o Chitãozinho Chororó.
2: Eu, quando eu ouvi o Chitãozinho Chororó em Goiânia, porque eu desde criança sempre curti muito, né? Sertanejo, caipira, tinha um carreiro, adorava. Eu tava indo pra escola, meu pai me leva pra escola de manhã. Aí eu acostumado a ligar AM pra ouvir sertanejo. Aí eu falei, liguei o FM, aí tocou o fio de cabelo. Eu chorei na hora.

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2: Azevedo, sétimo dia de falecimento. Enielza Xavier dos Santos, Jorge Soares Borges, 30 dias. Nivaldo Alves Borges, 1 ano. Nós cumprimentamos aos familiares que vieram hoje rezar pelo descanso eterno dos seus entes queridos. Os demais falecidos: Manuel Rodrigues da Silva, bem-vinda Soares da Silva, Fernando Soares da Silva, Adília Ramos dos Santos e falecidos da família, Maria Souza Lima, Clotildes Fernandes, Lindolfo Marques Cotrim, Corina Augusta de Azevedo, Deraldino Rodrigues da Silva, Ângela Maria Alves Santana, Enésio Lopes da Silva, Heloísa Jacinta Brito, José da Cruz Brito, Olinda Maria de Jesus, Maria Costa Silva Pereira, Jardivina Xavier de Matos, 7 anos de falecida, José Rodrigues de Souza, Josefina de Jesus Prates, Luiz Miranda Pereira, Manuel José Pereira, 6 anos, Manuel José de Almeida, Maria Vasconcelos da Silva Ramos, 3 anos, Pedro Marques Alves Benevides, 6 anos, Vanilson de Jesus Rebouça, 9 anos, Sebastião Xavier da Silva, Pracídia Gomes, Maria Isaulina de Jesus, 2 meses, Arlindo Carneiro Filho, 4 anos, Aldir Xavier Malheiros, Jeconias Melquíades, 2 meses, né?
3: Irmãos e irmãs aqui presentes, bom dia. Sejam bem-vindos a esta solenidade da Ascensão do Senhor. Após cumprir sua missão aqui na terra, Jesus é elevado ao céu e glorificado pelo Pai. Através da Eucaristia, ele permanece conosco e nos envia anunciar o Evangelho a todos os povos. A ascensão nos recorda que nossa vida deve estar voltada para o céu, sem esquecermos o compromisso com a missão aqui na terra: ide e fazei discípulo. Em comunhão com as igrejas cristãs, vivenciamos essa semana de oração pela unidade dos cristãos. Também recordamos hoje o Dia Mundial das Comunicações Sociais. Reunidos como comunidade de fé, peçamos ao Senhor a graça de ser os discípulos missionários, fortalecidos pela esperança e guiados pelo Espírito Santo. Participemos dessa celebração com alegria e confiança no Cristo glorificado. Preside essa celebração, Monsenhor Alex Adriano.

0: era e que vem estejam convosco.
1: Bendito seja Deus que nos reuniu no amor de Cristo.
0: Em Jesus Cristo justo, que intercede por nós e nos reconcilia com o Pai, abramos o nosso espiritual arrependimento para sermos dignos de nos aproximar da mesa do Senhor.

0: Deus Todo-Poderoso, tenha compaixão de nós, perdoe os nossos pecados e nos conduza à vida eterna.
1: Amém.
0: Cantemos os louvores do nosso Deus.

0: Oremos. Deus Todo-Poderoso, fazei-nos exultar de santa alegria e fervorosa ação de graças, pois na ascensão de Cristo, vosso Filho, nossa humanidade foi elevada junto a vós. E tendo Ele nos precedido como nossa cabeça, nos chama para a glória como membros do seu corpo. Ele que é Deus e convosco vive rei na unidade do Espírito Santo por todos os séculos dos séculos.
1: Amém. Leitura dos Atos dos Apóstolos. No primeiro livro, ó Teófilo, já tratei de tudo o que Jesus fez e ensinou desde o começo, até o dia em que foi levado para o céu, depois de ter dado instruções pelo Espírito Santo aos apóstolos que tinha escolhido. Foi a eles que Jesus se mostrou vivo depois da sua paixão, com numerosas provas. Durante 40 dias, apareceu-lhes falando do reino de Deus. Durante uma refeição, deu-lhes esta ordem: não vos afastais de Jerusalém, mas esperai a realização da promessa do Pai, da qual vos me ouvistes falar. João batizou com água, vós, porém, sereis batizados com o Espírito Santo dentro de poucos dias. Então, os que estavam reunidos perguntaram a Jesus: Senhor, é agora que vais restaurar o reino em Israel? Jesus respondeu: não vos cabe saber os tempos e os momentos que o Pai determinou com a sua própria autoridade. Mas recebereis o poder do Espírito Santo, que descerá sobre vós, para serdes minhas testemunhas em Jerusalém, em toda a Judéia e na Samaria, e até os confins da terra. Depois de dizer isso, Jesus foi levado ao céu à vista deles. Uma nuvem o encobriu de forma que seus olhos não podiam mais vê-lo. Os apóstolos continuavam olhando para o céu enquanto Jesus subia. Apareceu então dois homens vestidos de branco que lhes disseram: homens da Galileia, por que ficais aqui parados olhando para o céu? Esse Jesus que foi levado para o céu virá do mesmo modo como viste subir para o céu. Palavra do Senhor.

0: Leitura da carta de São Paulo aos Efésios. Irmãos, o Deus de nosso Senhor Jesus Cristo, o Pai a quem pertence a glória, vos dê um espírito de sabedoria, que vô-lo revele e faça verdadeiramente conhecer. Que ele abra o vosso coração à sua luz, para que saibais qual a esperança que o seu chamamento vos dá, qual a riqueza da glória que está na vossa herança com os santos, e que imenso poder ele exerceu em favor de nós que cremos, de acordo com a sua ação e força onipotente. Ele manifestou sua força em Cristo quando o ressuscitou dos mortos e o fez sentar-se à sua direita nos céus, bem acima de toda a autoridade, poder, potência, soberania ou qualquer título que se possa mencionar, não somente neste mundo, mas ainda no mundo futuro. Sim, ele pôs tudo sobre os seus pés e fez dele, que está acima de tudo, a cabeça da igreja, que é o seu corpo, a plenitude daquele que possui a plenitude universal. Palavra do Senhor.
1: Graças a Deus.

Naquele tempo, os 11 discípulos foram para a Galiléia, ao monte que Jesus lhes tinha indicado. Quando viram Jesus, prostraram-se diante dele. Ainda assim, alguns duvidaram. Então Jesus aproximou-se e falou: toda autoridade me foi dada no céu e sobre a terra. Portanto, ide e fazei discípulos meus todos os povos, batizando-os em nome do Pai e do Filho e do Espírito Santo, e ensinando-os a observar tudo o que vos ordenei. Eis que eu estarei convosco todos os dias, até ao fim do mundo.

Caríssimos irmãos e irmãs, reunidos aqui em nossa catedral e também aqueles que nos acompanham de suas casas, ambientes de trabalho ou mesmo percorrendo as estradas e que estão sintonizados conosco na 100,7 FM Educadora Santana de Caetité. Hoje, para toda a igreja, é um domingo festivo. Mas para nós, este domingo, ele ganha uma tonalidade diferente. Porque celebramos a solenidade da Ascensão do Senhor, o Dia Mundial das Comunicações Sociais, e damos início hoje à semana de oração pela unidade dos cristãos. E tudo isso acontece dentro do novenário preparatório à festa do Divino Espírito Santo. A ascensão de Jesus aos céus nos garante que uma vida vivida na fidelidade ao projeto do Pai é uma vida destinada à glorificação, à comunhão definitiva com Deus. Quem percorre o mesmo caminho de Jesus subirá com ele à vida plena, à vida eterna. Jesus, depois de ter apresentado ao mundo o projeto do Pai, entrou na vida definitiva da comunhão com Deus. A mesma vida que espera todos os que percorrem o caminho de Jesus. Quanto aos discípulos, eles não podem ficar olhando para o céu, numa passividade alienante, mas testemunhar Jesus Cristo, tudo o que ele fez e ensinou até os confins da terra. A ascensão de Jesus nos lembra, principalmente, que ele foi elevado para junto do Pai e nos encarregou de continuar no mundo o seu projeto libertador. É essa a atitude que tem marcado a caminhada histórica da Igreja? A Igreja tem sido fiel à missão de Jesus ao deixar este mundo e tendo confiado a esta mesma Igreja a continuidade da sua missão? O nosso testemunho tem transformado e libertado a realidade que nos rodeia? Qual é o real impacto desse testemunho na nossa família, no local onde desenvolvemos a nossa atividade profissional, na nossa comunidade cristã ou religiosa? Não é comum ouvirmos dizer que os seguidores de Jesus vivem a olhar para o céu e ignoram os dramas da terra. Estamos efetivamente atentos aos problemas e às angústias dos homens e as mulheres? Ou vivemos de olhos postos no céu, num espiritualismo alienante? Sentimos-nos questionados pelas inquietações, pelas misérias, pelos sofrimentos, pelos sonhos, pelas esperanças que enchem o coração dos que nos rodeiam. Sentimos-nos solidários com todos os homens e mulheres? Tudo isso é para pensarmos um pouco.
O Evangelho nos apresenta as palavras de despedida de Jesus, que define a missão dos discípulos do mundo: ide, ide e fazei discípulos meus todos os povos, batizando-os em nome do Pai e do Filho e do Espírito Santo, e ensinando-os a observar tudo, tudo o que vos ordenei. O Espírito Santo, que de hoje a oito nós como igreja vamos acolher na solenidade de Pentecostes, enviado pelo Pai e pelo Filho, vai garantir a presença de Jesus entre nós até o fim dos tempos, até o fim do mundo. Por isso, amados irmãos e irmãs, devemos olhar a vida com outros olhos, com os olhos da fé e da esperança. Com a morte de Jesus, nem tudo está terminado. Tanto é que o Pai o ressuscita. Com a volta de Jesus ao Pai, nós não ficamos órfãos. A palavra de Deus nos lembrava isto domingo passado. Porque o Pai e o Filho nos enviaram o Paráclito, o Advogado, o Defensor, o Consolador, para nos animar na missão. Missão que nos foi confiada pelo próprio Jesus e nos foi confiada também pela Igreja, que é a missão de continuarmos no mundo a missão de Jesus. O sofrimento, a perseguição, o ódio, a morte e tantas outras coisas não são a última palavra para definir o quadro do nosso caminho. Mas precisamos entender que no final de um caminho percorrido na doação, na entrega, no amor vivido até as últimas consequências, até a vida, não é, que nos aguarda e que nos espera, que é a vida de comunhão com Deus, tudo isto tem sentido à medida que nós acreditamos que não é verdade que tudo está perdido, que este mundo está perdido e que não tem mais jeito. Tem. Este mundo é o mundo da salvação de Deus. Nós não podemos demonizar o mundo. Nós não podemos prescindir do mundo para entrarmos definitivamente na glória celeste. Este mundo é o mundo da salvação de Deus. Tanto é verdade que Deus quis se encarnar na história dos homens e das mulheres, fazendo com que seu Filho se encarnasse no seio de uma virgem e pudesse experimentar o aconchego de um lar. Esta esperança nos permite enfrentar o medo, os nossos limites humanos, o fanatismo, o egoísmo, e nos permite olhar com serenidade o novo que nos aguarda, um futuro de vida plena, que é o nosso destino final. Se eu perguntasse aqui: vocês acreditam em Deus? Todo mundo iria responder alto
e de bom som. Sim, acreditamos. Mas se de fato acreditamos em Deus, precisamos tomar consciência de que nem o mundo em que nós vivemos, nem a nossa vida caminha para a ruína, para o fracasso, para a desilusão total. Nós caminhamos para alcançarmos a salvação querida por Deus e que já nos foi comunicada por meio do seu Filho amado, nosso Senhor Jesus Cristo. Por isso vale a pena lutarmos, por isso vale a pena nos empenharmos, por isso vale a pena empregarmos esforços para tornarmos este mundo melhor. Melhor do que está. E esta deve ser a missão de cada um de nós, porque acreditamos na vida futura, na vida que há de vir, que é a vida vivida em Deus, com Deus, na presença de todos os santos e eleitos que agora vivem com Deus no céu. Hoje se inicia na igreja a semana de oração pela unidade dos cristãos, que traz como tema: há um só corpo e um só espírito, assim como a vocação de vocês os chamou a uma só esperança. São Paulo, escrevendo aos Efésios, nos recorda isso. Nós somos o corpo de Cristo, que é a sua igreja, e ele é a cabeça deste corpo, cujos membros somos nós. A semana de oração pela unidade dos cristãos é um momento especial para colocarmos nas mãos da Trindade nossos esforços e dificuldades no caminho da busca do relacionamento fraterno entre igrejas, superando séculos de uma história de enfrentamento mútuo. Às vezes, nós, até por ignorância, dizemos assim: fulano de tal não é mais católico, ele mudou de religião. Nós não temos aqui entre nós as grandes religiões. Fulano, Beltrano, Cicrano, quem quer que seja, mudou de igreja. Está numa outra tradição eclesial, mas são cristãos como nós somos. Acreditam na Trindade Santa, Pai, Filho e Espírito Santo. Por isso é possível dialogarmos entre nós, não desrespeitando uns aos outros, mas cuidando daquilo que é essencial. Às vezes, nós nos prendemos muito ao que é acidental e nos esquecemos daquilo que é essencial. São João 23, Papa, já dizia: o que nos une é bem maior do que aquilo que nos separa. Hoje também celebramos o 60º Dia Mundial das Comunicações Sociais, com o tema Preservar Vozes e Rostos Humanos. Bonito o tema escolhido pelo Papa Leão XIV. Preservar vozes e rostos humanos. Rosto e voz são sagrados. O tema escolhido pelo Papa
Para este dia, ilumina de modo especial a missão da Igreja em nosso tempo. Vivemos numa época marcada pela expansão das tecnologias digitais e pela inteligência artificial. Essas ferramentas oferecem rapidez, eficiência e alcance global. Contudo, o Papa recorda que nenhuma tecnologia pode substituir o coração humano, a consciência moral, a empatia e a responsabilidade ética. A comunicação verdadeira não é apenas transmissão de dados, ela é encontro entre pessoas. Somos chamados a crescer juntos em humanidade e como humanidade. Precisamos ter muito cuidado. Estamos crescendo em técnica, mas estamos perdendo em ética. E isto é comprometedor. Precisamos abrir os olhos do coração até para termos um alcance maior naquilo que nós enxergamos. É justo neste dia fazermos um agradecimento à PASCOM, à Pastoral da Comunicação da nossa paróquia, e a todos que colaboram com esta pastoral. Eu brinco, mas tem um fundo de verdade. O primeiro pasconeiro da paróquia Senhora Santana de Caetité foi Luiz Benevides, não é? Que há décadas vem fazendo as transmissões de tudo aquilo que acontece em nível de paróquia. A PASCOM, organizada como nós temos hoje, isso é de um tempo para cá. Então, parabéns aos que atuam nas mídias sociais, parabéns aos que atuam, sobretudo nesses instrumentos como a Rádio Educadora Santana de Caetité, mas também aquelas transmissões televisivas.

0: é muito importante para a evangelização nos dias de hoje. Então, minha gente, peçamos a graça de neste dia prepararmos bem o nosso coração para que um dia possamos participar da glória dos filhos e filhas de Deus. Jesus foi adiante de nós para nos preparar um lugarzinho no céu, e esta é a certeza que nos acompanha. Louvado seja o nosso Senhor Jesus Cristo.
1: Para sempre seja louvado.
0: Creio em Deus Pai Todo-Poderoso. Creio no Espírito Santo. Na ressurreição da carne. Irmãos e irmãs, celebrando a ascensão do Senhor, que já é a nossa vitória, e exultando de alegria e fé, apresentemos as nossas preces ao Senhor, dizendo: ó Senhor, elevado aos céus, atendei nossa prece.
1: Elevado aos céus, atendei nossa prece.
2: Pelo Papa Leão, pelos bispos e demais ministros ordenados, para que, instruídos pelo Espírito Santo, possam, pelo anúncio do Evangelho, renovar no coração dos filhos e filhas a disposição de serem testemunhas da ressurreição, rezemos.
1: Ó Senhor, elevado aos céus, atendei nossa prece.
2: Para que todos os membros da Igreja tenham seus olhos não só voltados para o céu, mas também para a terra, onde se encontram nossos irmãos e irmãs que sofrem, que estão sem moradia, abandonados e sem esperança, e que tanto necessitam da nossa solidariedade, rezemos.
1: Ó Senhor, elevado aos céus, atendei nossa prece.
2: Pelos que trabalham nos meios de comunicação social, para que tenham sempre à disposição de propagar a verdade, a justiça e a caridade, rezemos.
1: Ó Senhor, elevado aos céus, atendei nossa prece.
2: Por nossa comunidade paroquial, para que, celebrando este encontro dominical, esteja sempre disposta a acolher os dons do Espírito Santo, vindo do alto, e assim comuniquem a todos a alegria da salvação, rezemos.
1: Ó Senhor, elevado aos céus, atendei nossa prece.
2: Para que essa semana de oração pela unidade dos cristãos possa frutificar em unidade e fraternidade entre as igrejas, e para que as comunicações sociais sejam utilizadas em prol da verdade, da justiça e da solidariedade, rezemos.
1: Ó Senhor, elevado aos céus, atendei nossa prece.
0: Pelas famílias que rezam pelos seus entes queridos falecidos, para que sejam confortadas e consoladas na paz e no amor de Deus. E os nossos irmãos que já partiram desta vida, que eles possam encontrar em Deus a paz definitiva e possam descansar nos braços do Eterno Pai. Rezemos.
1: Ó Senhor, elevado aos céus, atendei nossa prece.
0: Pelo novenário que está acontecendo em louvor ao Divino Espírito Santo, para que seja um momento de crescimento e de evangelização para as nossas

0: nossas paróquias e comunidades. Rezemos.
1: Ó Senhor, elevado aos céus, atendei nossa prece.
0: Ó Deus eterno e todo-poderoso, que elevastes Cristo à vossa glória e nos deixastes a esperança de um dia participarmos da mesma glória, escutai as preces que com fé vos dirigimos e fortalecei-nos na missão de testemunhar o vosso reino até que ele venha. Por Cristo nosso Senhor.
1: Amém.

0: Orai, irmãos e irmãs, para que o meu e vosso sacrifício seja aceito por Deus Pai Todo-Poderoso.
1: Receba o Senhor por tuas mãos este sacrifício para a glória do seu nome, para nosso bem e de toda a Santa Igreja.
0: Senhor, na festa da venerável ascensão do vosso Filho, nós vos apresentamos humildemente este sacrifício. Concedei que por este intercâmbio de dons sejamos elevados às realidades do céu. Por Cristo nosso Senhor.
1: Amém.
0: O Senhor esteja convosco.
1: Ele está no meio de nós.
0: Orações ao alto.
1: O nosso coração está em Deus.
0: Demos graças ao Senhor nosso Deus.
1: É nosso dever e nossa salvação.
0: Na verdade é digno e justo. É nosso dever e salvação dar-vos graças, sempre e em todo lugar, Senhor Pai Santo, Deus Eterno e Todo-Poderoso. Pois o Senhor Jesus, Rei da Glória, vencedor do pecado e da morte, ante os anjos maravilhados, subiu hoje ao mais alto dos céus, constituído mediador entre Deus e a humanidade, juiz do mundo e Senhor do universo. Ele, nossa cabeça e princípio, nos precedeu, não para afastar-se de nossa humildade, mas para dar a nós, membros do seu corpo, a confiança de um dia o seguirmos. Por isso, transbordando de alegria pascal, exulta a criação por toda a terra. Também as virtudes celestes e as potestades angélicas proclamam o hino à vossa glória, cantando a uma só voz.

Nós vamos rezar a oração eucarística segunda. Ela não vai coincidir com o folheto que vocês têm em mãos. Na verdade, ó Pai, vós sois santo, fonte de toda santidade. Santificai, pois, estes dons, derramando sobre eles o vosso Espírito, a fim de que se tornem para nós o corpo e o sangue de nosso Senhor Jesus Cristo. Estando para ser entregue e abraçando livremente a paixão, Jesus tomou o pão, pronunciou a bênção de ação de graças, partiu e o deu a seus discípulos, dizendo: tomai todos e comei, isto é o meu corpo, que será entregue por vós.

Do mesmo modo, no fim da ceia, ele tomou o cálice em suas mãos e, dando graças novamente, o entregou a seus discípulos, dizendo: tomai todos e bebei. Este é o cálice do meu sangue, o sangue da nova e eterna aliança, que será derramado por vós e por todos para a remissão dos pecados. Faze isto em memória de mim.

Celebrando, pois, o memorial da morte e ressurreição do vosso Filho, nós vos oferecemos, ó Pai, o pão da vida e o cálice da salvação. E vos agradecemos, porque nos tornastes dignos de estar aqui na vossa presença e vos

0: suplicantes vos pedimos que, participando do corpo e sangue de Cristo, sejamos reunidos pelo Espírito Santo num só corpo.
1: O Espírito nos una num só corpo.
0: Lembrai-vos, ó Pai, da vossa Igreja, que se faz presente pelo mundo inteiro, que ela cresça na caridade, em comunhão com o Papa Leão, com o nosso Bispo José Roberto, os bispos do mundo inteiro, os presbíteros, os diáconos e todos os ministros do vosso povo.
1: Lembrai-vos, ó Pai, da vossa Igreja.
0: Lembrai-vos também da vossa misericórdia dos nossos irmãos e irmãs que adormeceram na esperança da ressurreição. Carlos Alberto de Assunção Cardoso, Valder Lousada Azevedo, Enielza Xavier Santos, Jorge Soares Borges, Enivaldo Alves Borges. E de todos os que partiram desta vida, acolhei-os junto a vós, na luz da vossa

Enfim, nós vos pedimos, tende piedade de todos nós e dai-nos participar da vida eterna, com a Virgem Maria, Mãe de Deus, São José, seu esposo, os apóstolos, Santana e todos os que neste mundo vos serviram, a fim de vos louvarmos e glorificarmos por Jesus Cristo, vosso Filho. Por Cristo, com Cristo e em Cristo, a vós Deus Pai Todo-Poderoso, na unidade do Espírito Santo, toda honra e toda glória, por todos os séculos dos séculos.

0: Rezemos com amor e confiança a oração que o Senhor Jesus nos ensinou. Pai nosso, livrai-nos de todos os males, ó Pai, e dai-nos hoje a vossa paz. Ajudados pela vossa misericórdia, sejamos sempre livres do pecado e protegidos de todos os perigos, enquanto aguardamos a feliz esperança e a vinda do nosso Salvador Jesus Cristo. Senhor Jesus Cristo, dissestes aos vossos apóstolos: eu vos deixo a paz, eu vos dou a minha paz. Não olheis os nossos pecados, mas a fé que anima a vossa igreja. Dai-lhe segundo o vosso desejo a paz e a unidade. Vós que sois Deus com o Pai e o Espírito Santo.
1: Amém.
0: A paz do Senhor esteja sempre convosco.
1: O amor de Cristo.

Eis o Cordeiro de Deus que tira o pecado do mundo.

0: Oremos. Deus eterno e todo-poderoso, que nos concedeis conviver na terra com os mistérios divinos, fazei que nossos corações se voltem com fervor para o alto, onde está junto de vós a nossa natureza humana. Por Cristo nosso Senhor.
1: Amém. Comunicados da semana. Dia 19, às 17 horas, início do tríduo de Santa Rita, na comunidade Santa Rita. Dia 22, às 17 horas, festa em louvor a Santa Rita de Cássia, na referida comunidade Santa Rita. Dia 23, às 16 horas, festa em louvor ao Divino Espírito Santo, em Brejinho das Ametistas. Dia 23, às 16h30, celebração eucarística no abrigo. Reforçamos que hoje à noite não haverá missa aqui na catedral, às 19h30, em virtude da novena ao Divino, que acontecerá na matriz Nossa Senhora Aparecida. Celebraremos hoje a terceira novena com o tema Família, Escola de Oração. Casal festeiro Joaquim e Valdelice. O cortejo sairá da residência do casal, a Rua Paraná, número 545. Presidente da celebração, Padre Danilo Lima dos Santos. Participemos com muita fé, amor e devoção ao Espírito Santo.
0: Bem, nós temos como aniversariantes, Gabriel está presente. Caso esteja, vem aqui à frente. Estamos também dando graças a Deus pelo dom do matrimônio de Joaquim e Sônia, e Maninho e Santa. Quem estiver presente pode vir aqui. O casal, Maninho e Santa, podem subir. Então vamos cantar os parabéns, felicitando o casal por mais um ano de vida matrimonial.

0: 41 anos de casado. Os dois irmãos casaram praticamente juntos. Um num dia, o outro no outro. Joaquim e Sônia estão comemorando também 41 anos de casados. Que Deus possa abençoar os casais, esses nossos irmãos, e que eles vivam felizes, não é? Para sempre, como nos lembra o rito do próprio sacramento do matrimônio. Que Deus os abençoe, que vocês sejam fortalecidos, não é? Pela Eucaristia que receberam, também pela palavra que escutaram, e possam continuar vivendo até que Deus os permita ou a morte os separe, aqueles compromissos assumidos há 41 anos atrás. Uma salva de palmas para eles. As famílias enlutadas, as nossas condolências. Com certeza, os nossos irmãos já estão com Deus, e a nós que vamos continuar a nossa caminhada, que não percamos jamais a esperança. Que tenhamos os pés fincados no chão da realidade, mas com o nosso olhar tensionado para o alto, para o céu, onde está Deus. O Senhor esteja convosco.
1: Ele está no meio de nós.
0: Abençoe-vos Deus Todo-Poderoso, Pai e Filho e Espírito Santo.
1: Amém.
0: Até a noite, na terceira noite do nosso novenário. Ide em paz e que o Senhor vos acompanhe.
1: Graças a Deus.
2: Estamos encerrando aqui da Catedral de Senhora Santana a transmissão desta Santa Missa. Voltemos aos nossos estúdios com a nossa programação normal. Desejamos a todos um bom dia, um bom domingo, uma boa semana para todos. Foi Luiz Benevides da Catedral de Senhora Santana e Bruno Gabriel em nossos estúdios.

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0: Olá, bom dia, meus amigos. Tudo bem com vocês? Graças a Deus. Hoje, 17 de maio de 2026, o terceiro domingão do mês. E lá vamos nós seguindo. E aí, uma ótima semana? Pois é. Tenham um ótimo, positivo e lindo domingo. E além de deixar o seu dia e a sua vida nas mãos de Deus, coloque também a sua confiança e descanse. Descanse, pois Ele cuida de tudo. Aquilo que você não consegue cuidar, sabe por quê? Porque em certos momentos, meus amigos, nós somos levados por Deus para caminhos muito estreitos, cheios de obstáculos e assim até aparentemente sem saída. Nos coloca em desertos que parecem sem fim, mas somos enviados para esses caminhos de forma estratégica. Deus nos leva para lugares onde somente Ele poderá nos ajudar. Ele quer intimidade conosco, aquela aproximação maior, mais aproximação na oração, mais busque, mais dependência dEle. Esse caminho não é o fim, não pense desse jeito, mas o começo de uma nova e linda história, onde Ele irá te exaltar. Aprenda e pratique o desapego de preocupações para que o seu coração seja leve, tenha calma, seja mais forte, pois saberá que o Deus que tem todo o poder entrará no controle de tudo. Isso não resta dúvidas, meus amigos. Confie em Deus, descanse o seu coração e creia que Ele sempre proverá todas as coisas e cuidará muito bem de tudo. Descansa, pois Ele fará de um nada em um tudo e colocará em seu caminho bênçãos, muitas bênçãos que você jamais imaginou receber. Confie nas reviravoltas do Senhor. Quem te viu chorando irá te ver sorrir. Deus irá te honrar. Seja forte, não tenha medo. E outra coisa, principalmente, não perca a fé. Bom dia a você que está aí já conectado na programação, na FM 100,7, programa com a Mãe Peregrina, aonde você estiver. Bom dia com alegria e cantoria.
1: Vocês agora!

nosso momento de oração no programa com a mãe Peregrina. E só lembrando que hoje, dia 17 de maio, é dia de São Pascal Bailão. Ele foi um frade espanhol conhecido como o teólogo da Eucaristia. Olha aí, e é celebrado como o padroeiro universal dos congressos eucarísticos e das associações de adoradores. Ele foi nascido na Espanha, trabalhou como pastor na juventude e depois ingressou na ordem dos franciscanos. E São Pascoal é lembrado por sua profunda devoção ao Santíssimo Sacramento e por sua caridade. Ele é considerado um modelo de humildade e sabedoria que nasceu naturalmente com o dom concedido por Deus. Dia 17 de maio, dia de São Pascal Bailão, o nosso santo. Vinde, Espírito Santo de Deus, enchei os corações dos vossos fiéis e acendei neles o fogo do vosso amor. Enviai o vosso Espírito e tudo será criado, e renovareis a face da terra. Ó Deus, que instruístes os corações dos vossos fiéis com a luz do Espírito Santo, concedei-nos amar no mesmo Espírito o que é reto e gozar sempre a sua consolação. Por Cristo nosso Senhor. Senhor, no silêncio desse dia que amanhece, venho pedir-te a paz, a sabedoria e a força. Quero olhar hoje o mundo com os olhos cheios de amor, ser paciente, compreensivo, manso e prudente. Cerra os ouvidos a toda calúnia e guarda a nossa língua de toda palavra maldita. Que eu seja tão bondoso e alegre que todos os que se aproximarem sintam a sua presença. Reveste-me, Senhor, e que ao final deste dia eu possa ter espalhado um pouco mais de luz e amor por onde passar. Ilumina todos os passos, guia o trabalho, protege todas as nossas famílias de todo o mal e de todo o perigo. Amém?

nosso tema de hoje, Ascensão do Senhor. É uma solenidade cristã que celebra a subida de Jesus Cristo ao céu em corpo e alma. A solenidade da ascensão de Senhor Jesus mostra, antes de mais nada, qual é a meta final do nosso caminho. É a comunhão com Deus, a vida definitiva. Mas, além disso, lembra que os discípulos de Jesus, que enquanto caminham na terra, têm a responsabilidade de continuar a obra de Jesus e de dar testemunho da salvação de Deus. A solenidade da ascensão do Senhor é a memória do dia em que Cristo se elevou à direita do Pai e consigo levou a nossa humanidade redimida por sua morte e ressurreição. E nessa solenidade, meus irmãos, reafirmamos a nossa profissão de fé. Ressuscitou, subiu aos céus e está sentado à direita do Pai. A ascensão de Jesus já é a nossa vitória, como reza a oração da coleta. À medida em que o Senhor mesmo eleva nossa humanidade à glória dos céus e de Deus. E no Evangelho, Jesus ressuscitado despede-se dos discípulos e passa-lhes o testemunho. Os discípulos, formados na escola de Jesus, têm como missão levar o Evangelho a toda a criatura e dar vida a todos os que vivem prisioneiros do sofrimento e da morte. Junto do Pai, Jesus continuará a acompanhá-los e a mostrar-lhes os caminhos que eles devem percorrer. E o ressuscitado se apresenta aos discípulos para lhes dar algumas instruções. Aos 11 é confiada a missão do anúncio do Evangelho ao mundo inteiro. Crer em Jesus e ser batizado se torna condição de salvação. Depois disso, o Senhor foi levado ao céu e sentou-se à direita do Deus. A primeira leitura repete a mensagem essencial dessa festa. Jesus, depois de ter comunicado aos homens o projeto do Pai, entrou na vida definitiva da comunhão com Deus. A mesma vida que espera todos os que percorrem o caminho que Jesus percorreu. E os discípulos, eles são testemunhas da partida de Jesus. Não podem ficar a olhar para o céu, mas têm de ir para o meio dos homens, seus irmãos, continuar o projeto de Jesus. E nessa leitura, enfatiza, destaca a ordem missionária e testemunhal. Quando a segunda vinda de Jesus, ele virá do mesmo modo como partiu para o céu. E assim nós aguardamos o retorno do Senhor. Não devemos ficar nem parados, nem apenas contemplando a realidade. A ascensão desperta dos cristãos para um compromisso aqui na terra como o reino de Deus, até que o Senhor retorne. E já na segunda leitura, convida os discípulos a terem consciência da esperança a que foram chamados. A vida plena de comunhão com Deus é essa esperança que ilumina o horizonte daqueles que fazem parte da igreja, o corpo do qual Cristo é a cabeça. Deus ressuscitou Jesus, tornando-se cabeça da igreja, que é o corpo visível do ressuscitado. E o autor da carta pede ao Pai o espírito de sabedoria para que a comunidade compreenda a ação de Deus em favor de cada pessoa. Os cristãos,
envolvidos nas tarefas cotidianas, não podem esquecer de jeito nenhum, meus irmãos, que sua vida não está limitada aos horizontes deste mundo, mas está à espera do ressuscitado, que os levará à sua glória. A missão confiada por Jesus aos apóstolos prosseguiu ao longo dos séculos, chegando até nós. E o batismo habilita-nos a ser missionários. O convite é estendido a toda a igreja pelo Papa Francisco ao convocar um sínodo sobre a sinodalidade, fortalece o espírito da missão com a responsabilidade de todos nós. Para que haja comunhão e participação na missão, é necessário que todos tenham a coragem de descentralizar a igreja e recusar o mundanismo espiritual, lembrando-nos o Papa Francisco. E, portanto, nós somos todos convocados a ser missionários da ascensão. E nesse itinerário, meus irmãos, nós encontramos o próprio Jesus nos irmãos, sobretudo nos mais pobres, enquanto sofrem na carne a dura e mortificadora experiência de antigas e novas pobrezas. Suou a hora de sermos os sinais de esperança no mundo. Não podemos esquecer disso. Continua hoje a ação de Jesus Cristo. Tem que dar continuidade. E nós somos os sinais de esperança. E devemos passar isso tudo para todos, para o mundo, os nossos irmãos. E sentado à direita de Deus, Jesus continua a olhar pela humanidade. Não tira os olhos da gente, não. Para que nós, os seus seguidores, tenhamos consistência no testemunho. Ele nos promete o envio do Espírito Santo, não é mesmo? A igreja reafirma hoje o seu compromisso de anunciar o Evangelho, utilizando-se também dos meios mais modernos para promover uma comunicação plenamente humana. E unimos-nos com todos os nossos irmãos, rezando também pelos que estão lá juntos de Deus, por nós aqui na terra, e rezando por todos os que dão autêntico testemunho cristão no mundo. Deus abençoe a você, a mim e a todos. Amém?

0: Programa com a mãe peregrina. Música Ascensão do Senhor com o padre Luiz. Muito bonita, por sinal. E agora nós já vamos dar início, né, a vocês que estão aí ansiosos pelos nossos alôzinhos do programa com a mãe peregrina. O telefone é o 9907-1007. Corram, corram, corram, que ainda dá tempo. E antes dos alôzinhos, vamos falar aqui sobre um pouquinho da festa do Divino Espírito Santo aqui em Caetité. Bruno Gabriel, bom dia. A nossa cidade já está em festa, não é? Comemorando os festejos do Divino. Festa muito linda, por sinal, não é, Bruno?
1: Bom dia, Rita Rochael.
0: Bom dia.
1: Bom dia a todos os nossos ouvintes da Educadora. Com certeza, né, Rita Rochael? Ontem nós tivemos já o segundo dia. Da festa, do novenário preparatório para a festa do Divino, aconteceu no Sopro de Vida, uma linda multidão, linda, né? Que subiu aqui, Rita, a essa rua próxima aqui da rádio, né?
0: Sim,
1: pessoal,
0: sim.
1: Se reuniu, o cortejo saiu lá da rotatória de frente ao IAT e subiu para cá, para o Sopro de Vida,
0: muito
1: onde aconteceu
0: mesmo,
1: a segunda noite.
0: E hoje já a terceira noite. E nesse ano, inspirada pelo ano diocesano da família, Bruno, não é? O tema Família, promessa de um novo Pentecostes. E o lema, vós famílias sois a esperança da igreja e do mundo, Papa Francisco. Então, assim, minha gente, estão todos convidados a participarem dos festejos. Hoje é a noite, né? E aí todos estão convidados.
1: Hoje é a terceira noite já, né, Rita?
0: Isso, a terceira noite. E saída do cortejo da Capela Santo Antônio às 19 horas, viu, minha gente? Vamos lá para fazer bem bonito o Divino Espírito Santo. A celebração da novena às 19:30. Os colaboradores, movimento do Terço dos Homens, e os convidados, catequese do catismo e a eucaristias, responsáveis, movimento do Terço dos Homens e catequistas.

Muito bem, minha gente, né? Então esse é o nosso programa com a mãe peregrina. E aí, como a Rita Rochael estava comentando, hoje nós temos aí a terceira noite, gente, do novenário preparatório para a festa do Divino. Todo mundo está convidado para essa terceira noite com o tema Família, Escola de Oração, né? Todo mundo convidado para esse momento maravilhoso, né? Importantíssimo para todos nós. E você que está acompanhando o nosso programa é o nosso convidado especial para estar, então, né? Acompanhando, está indo para a novena do Divino Espírito Santo. E olha só, gente, ontem nós tivemos aí a segunda noite, né? A segunda noite que aconteceu no Sopro de Vida, aqui próximo à nossa educadora, e hoje o terceiro dia, terceira noite, com o tema Família, Escola de Oração. O local vai ser na Igreja Matriz de Nossa Senhora Aparecida. E claro, hoje a saída do cortejo será da Avenida Paraná, número 545, da residência do casal festeiro, né? O Joaquim e a Valdelice. E você é o nosso convidado especial, tá bom?

0: Não perca hoje à noite, às 19h30, a terceira noite do novenário preparatório aí para a festa do Divino Rita Rochael.
1: E não podendo esquecer que o cortejo é às 19h, não é, Bruno?
0: Com certeza, né? Todo mundo convidado então, né, para mais uma noite da festa do Divino Espírito Santo, né? É uma festa muito, muito bonita que acontece aqui em Caetité, tradição já, né, Rita?
1: Tradição, sim.
0: É uma festa grandiosa, então você é o nosso convidado especial para estar, portanto, celebrando aí a novena do Divino.
1: E a nós descei divina luz.
0: Amém.
1: Amém, amém. Aos nossos alôs.
0: Muita gente participando aqui, viu, Rita Rochael? A Rita Rochael, ela sabe, né? Ela tá vendo a quantidade de gente que tá ligada aqui, né? Né, Rita?
1: Pois é, graças a Deus. Grande. Graças a Deus, isso é maravilhoso.
0: E obrigado.
1: Pode correr que dá tempo.
0: Obrigado a todo mundo que faz aí a nossa super audiência.
1: E agora vamos começar os nossos alôzinhos para Marlene, está trabalhando, né? Colega de trabalho também. Para Adriano, motorista da ambulância da UPA. Também Manuel Bonfim Lopes da Silva, seu Manuel aqui em Caetité, lá do bairro Pedro Cruz. Para Wanda Silva Moreira, lá em Barreiro, Maniaçu. E Maria Aparecida Carvalho e seu Almide Oliveira, é o esposo de Dona Aparecida. Aquele alô, aquele bom dia maravilhoso para vocês todos.
0: Que beleza! Muita gente, né? Coisa boa, obrigado a todo mundo que está aí ligado na nossa educadora. Bom dia para Dona Porfíria.
1: Bom dia, né? Dona Porfíria.
0: Tá lá ligada com a gente. Bom dia para Irani de Moinho Santa Luzia. Mandando um alô pra família todinha, viu, Rita? Todo mundo tá lá acompanhando.
1: Lá em Moinhos, né?
0: Santa Luzia, né, Moinhos, Santa Luzia. Coisa boa. Bom dia, meus queridos.
1: Bom dia.
0: Estou ligadinha no programa com a mãe peregrina. Quero mandar um alô pra meus filhos e minha netinha Ana Júlia, lá em Bom Jesus da Lapa. Oi. Aqui quem fala é a D.
1: D, você está em Bom Jesus da Lapa, que bom. Um beijo para você, para a sua netinha, viu, Juju? Um dia maravilhoso aí em Bom Jesus da Lapa.
0: E coisa boa.
1: Todos os moradores dessa cidade maravilhosa.
0: Um abraço também para Maria Aparecida, lá de Sebastião Laranjeiras, de Mandiroba. Sebastião Laranjeiras também acompanhando o programa e ela pede para colocar o nome dela na caixinha de oração.
1: Pronto, já anotei seu nome, vai para a caixinha de orações. Deus te proteja. E Nossa Senhora lhe cubra com santo manto.
0: Também um abraço para Dalci de Vargem da Onça.
1: Oi, Dalci, minha amiga.
0: Ela é missionária da Mãe Rainha.
1: Ela é missionária.
0: Ela pede assim, né? Que Deus abençoe todas as mães nesse mês de maio. Que o Senhor abençoe cada uma com amor e com muito carinho para dar aos seus filhos.
1: Coisa boa. Ela
0: obrigado,
1: é
0: meu Deus, por me conceder ser mãe, né? Gratidão, abraço a cada mãe. Um abraço, viu, Dalci?
1: Ela é super devota, como eu falo, é devotona de Nossa Senhora.
0: Coisa
1: da
0: boa.
1: Mãe peregrina.
0: Muito bom, né?
1: Vai um alôzinho aqui também para a filhota Cris, ouvindo os alôzinhos do programa. Bom dia para você, amor, um abraço, mami te ama.
0: Também Gilvan de Passagem da Areia tá com a gente acompanhando o programa. Um
1: oi,
0: abraço para vocês aí.
1: Bom dia para você. Todo
0: também
1: mundo de Passagem da Areia.
0: A Luzia Brito de Lagoa do Canto também tá ligada com a gente, viu, Rita?
1: Oi, Lu, bom dia.
0: Quinto lá em Morros também tá acompanhando o nosso programa. A Fabiana do aeroporto também tá na
1: Fabiana,
0: escuta.
1: Fabiana, um abraço para você.
0: Coisa boa também, Neguinho de Lagoa do Mato.
1: Bom dia, Neguinho e toda
0: tá
1: a sua família.
0: Conectado com a gente. Oh, beleza. Ana também, a Ana ligada, Ana Benevides, tá lá acompanhando também o programa, diz que tá conectada na nossa educadora, viu, Rita?
1: Isso. Olha que coisa
0: é
1: boa.
0: É muito bom. Também, quem mais? Bom dia, ô Rita.
1: Oiê.
0: Deus parabéns aí para Joaquim e Sônia, que completaram 41 anos de casados.
1: Minha colega de trabalho.
0: Orações para a família,
1: parabéns,
0: né? Pra gente continuar.

0: legal, né?
1: Junto, obrigada, senhor. Eu sou do sítio Olho d'Água do Paraíso.
0: E que Deus proteja o casal, né?
1: Joaquim assim, e a Sônia.
0: Joaquim e Sônia.
1: Que beleza.
0: Parabéns por
1: 41 anos de casados, né?
0: Seja eterno, né?
1: É, que vem aí os 50, 60, 70 e assim vai, né?
0: Abraço, Sônia. É. Abraço, Joaquim. Parabéns a vocês.
1: Que beleza. Isso. Graças a Deus. Também um abraço. Quem mais está por aqui participando conosco? É Maria Lino, tá ligada com a gente, acompanhando o programa. Um abraço, Maria. Abraço para a família. Também com a gente, a minha amiga, a Luzia, a cantora lá de Brejinho.
0: A coordenadora.
1: É, a cantora que veio na rádio um dia e sumiu.
0: Sumiu. Tomodorinho.
1: Ela falou assim, ó, bom dia, amigos queridos.
0: Bom dia, Lu.
1: Ô, Rita, que reflexão emocionante na mensagem de hoje, parabéns. Abraça a todos os missionários da diocese, estamos também em festa do Divino em Brejinho.
0: Brejinho, sim.
1: E hoje celebramos a quarta noite, né? Então, Brejinho também em festa.
0: Brejinho também
1: em
0: festa.
1: Com a festa do Divino.
0: E ela deve estar lá naquele corre-corre.
1: Deve estar cantando bastante, né? É o corre-corre. Né? E deve estar cantando, né? Os devotos do divino. Não é assim, né?
0: Fazer sua morada. É verdade.
1: Quem mais tá por aqui? Pedro Guedes, lá de Morro da Gameleira.
0: Oi, Pedro.
1: Tá acompanhando também o programa. É, bom dia, manda um alô pra Tonico, que fez aniversário ontem.
0: Parabéns,
1: a Valdionice. Valdionice, que tá mandando parabéns aí pro Tonico, felicidades, muitos anos de vida, né? Que Deus abençoe grandemente. Quem mais tá aqui? A Isalina lá de Pedrez 2 está acompanhando também, né? É um abraço também a Zelmário Teixeira deve estar conectado, tá ouvindo, também conosco, né? Obrigado a todos que estão participando.
0: Estão participando, né? Dozinho tá lá também, já tá mandando um áudio aqui para mim, tá lá conectado.
1: Coisa boa, né? O maridão lá ligado, né?
0: Vai
1: prestigiando, prestigiando a esposa.
0: Primeira Santa Missa, não é?
1: E agora o programa com a mãe, já mandou, peregrina.
0: Já mandou aqui.
1: Coisa boa.
0: Também um alôzinho para tia Dete, minha amiga, lá no Maciel, para seu esposo, para Cláudia também, Cachoeirinha. Todos esses ouvintes maravilhosos, amigos lá em Cachoeirinha.
1: Que beleza.
0: Tanto.
1: É muita gente, Rita.
0: É um alô especial com um abraço apertado para todos os ouvintes até onde a nossa voz
1: chegar, né? Onde nós estivermos chegando, né? É, e também um abraço pro Magal lá na Fazenda Postema, Caculé acompanhando, Magal, Sidney, todo mundo lá ligado com a gente, obrigado a vocês aí pela audiência.
0: E também, um abraço, desejando muita saúde, você falou em Magal, para o Magal, o nosso também, o locutor, né?
1: Isso, comunicador também aqui de Caetité.
0: Ele passou por uma cirurgia.
1: Que Deus abençoe, né?
0: Que Deus abençoe.
1: A gente deseja aí uma ótima recuperação para ele.
0: Exatamente, ele está em Salvador, se recuperando, e que Deus ajude, dê uma saúde assim, de ferro para ele, né? Que continue, Nossa Senhora.
1: Amém, amém, com certeza, né?
0: Um bom dia pra você, Magal.
1: Pois é, e assim daqui a pouquinho eu volto com o programa Domingo Hits, Rita Rochael.
0: Vai bombando, bombando cada domingo no programa.
1: Com fé em Deus, então já a gente volta.
0: Tá bom,
1: até lá.
0: Obrigada, viu, Bruno, pela sua participação de todos os domingos. Pois é, meus amigos, nós já estamos chegando aqui ao final. Deus dê um bom domingo e uma semana maravilhosa para vocês, de muita paz no coração, de união, de amor, de fé. E aí, olhe, Divino Espírito Santo, viu? A nós descei, Divina Luz. Participem, vão nas novenas, participem dos cortejos, tá certo? E aquele que por um motivo ou outro não pode ir, mas acompanha pelo rádio, pelas redes sociais, pelo Instagram, entenderam? Mas fiquem com Deus, fiquem na paz, beijo grande no fundo do seu coração, obrigada pelo carinho e pela audiência. Fui.

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0: Brasil, bom dia, Caetité, bom dia, Bahia, bom dia, meu Brasil, bom dia. Um ótimo domingão pra você, cheguei, Brasil.
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0: Presente no seu coração, bom dia, tudo bem? Como é que você tá, hein? É um prazer imenso estar com você nesse domingão maravilhoso, domingo 17 de maio de 2026.

0: Beleza, minha gente, 9:18, 9:18, bom dia, bom dia. Avisa todo mundo que eu cheguei, hein? Cheguei nesse sábado, nesse domingão. Domingão maravilhoso, 17 de maio de 2026.
1: E pra cantar comigo, chega pra cá, meu ídolo.
2: Bom dia!
0: 17 de maio, bom dia pra você em casa, bom dia pra você trabalhando, bom dia pra você viajando, pra você que tá aí nesse momento ouvindo a gente no som do carro, eu desejo uma ótima viagem, que Deus te acompanhe em todos os momentos aí da sua vida, viu? Boa viagem, obrigado pela carona. Também bom dia pra você que tá nesse momento nos ouvindo pelo aplicativo Educadora Santana ou pelo Rádios Net. Bom dia pra você também na sintonia pelo portal www.educadorasantana.com.br. Bom dia, gente. Eu sou Bruno Gabriel, BG na área, com você nesse domingão maravilhoso, 17 de maio de 2026. Estamos ao vivo para mais de 60 cidades, agradecendo ao nosso bom Deus, né, por esta oportunidade e também a você, querido ouvinte, pela audiência e pela companhia. Bem-vindo, bem-vinda ao nosso programa.

E o nosso zap já tá bombando, né? Vamos juntos ao vivo na nossa educadora e claro, né? Participações liberadas pelo zap, a gente não consegue tocar todas as músicas, mas pelo menos alô a gente manda, viu? Caso não dê pra tocar todas as músicas, pelo menos alô nós vamos mandar, viu? 999071007. Muita gente acompanhando, é o carinho do nosso ouvinte. Bem-vindo, gente, bem-vinda. Obrigado a todo mundo que tá conectado aí.

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1: Que beleza, minha gente! Estamos ao vivo na nossa educadora. 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

0: Bom dia!
1: Um ótimo dia para você, querido ouvinte da Educadora. 9:31, estamos ao vivo, direto nos estúdios da Educadora Santana de Caetité. 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

Aqui pra Dona Maria. Dona Maria, bom dia, Dona Maria. Dona Maria mandou foto pra mim aqui. Diz que tá tomando café com requeijão. Ô, oh, beleza. Ô, oh, mulher farturenta essa Dona Maria lá de Riacho de Santana. Ô, oh, Dona Maria, manda um pedacinho desse requeijão pra mim aí, Dona Maria. Um abraço pra senhora. Obrigado aí pela audiência, pela companhia. É, e aí, cadê as rapaduras? Já fez rapadura hoje, Dona Maria, gente? Só pra você ter ideia, acorda cedo. Todo dia, né? Ela vai lá moer cana, né? Pega aqueles tachão aí, né? E fica batendo tacho até fazer a rapadura, né? O problema é que as abelhas tomam conta das rapaduras dela, né? É, mas é boa, boa, rapadura boa, de qualidade, eu gosto. Um abraço, viu, Dona Maria? Olha só, mais gente, muita gente aqui conectada na nossa educadora. Quem foi que mandou mensagem aqui pra mim? Ó, o zap tá bombando, tá bombando. Um abraço pra Raquel, tá acompanhando a gente lá em Guanambi. Bom dia, Raquel. Tá ligada na nossa educadora e ela pede canção, pede música pra gente aqui, ó. Bruno Gabriel, é, bom dia. Mandou a música pra mim aí, viu, Bruno Gabriel? Estou aqui acompanhando seu programa, tô ligada na educadora, a melhor do Brasil. É, você faz um programa sensacional, viu, Bruno? Parabéns. Obrigado, minha amiga. Abraço pra você também, viu? Pra todo mundo aí em Guanambi, toda essa galera maravilhosa aí que faz a nossa super audiência.

Olha só, 100,7 FM, Pedro Pecado na voz aí, Grupo Menos é Mais e Simone Mendes cantando pra gente esse grande sucesso aqui na nossa educadora. Agora 9h43. 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

0: Olha só, gente, 9h44.
1: Alô, moçada! Chega mais um, hein?
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9h46. Bom dia pra você que tá chegando aqui na nossa educadora. É, todo mundo ligado, todo mundo curtindo aqui na Melhor do Brasil. 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

Gentileza, 100,7, o ponto G na nossa programação. 9:50, olha, tá chegando São João, né, gente? Hoje já são 17 de maio, mas o tempo tá voando, né? O tempo tá passando rápido, né? É pouco mais de um mês aí pro São João 2026. O tempo voa. E aí, você já caçou a fogueira, já tirou a fogueira ou qual? Fiquem dormindo no ponto, daqui uns dias chega aí o dia da fogueira e aí a fogueira tá sem tirar, né? Bora aproveitar essa semana, tirar logo essa fogueira, deixar no jeito que o São João tá chegando, é Santo Antônio, é São João, é São Pedro, tá chegando. Eita, gente.

0: Deus. 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
0: 9:53, obrigado a você que tá chegando. 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

0: Nós estamos de volta, 10:17 aqui na Educadora. Vamos mandando mais abraço pro povo. Muita gente interagindo. O nosso zap zap tá bombando. Vamos ver quem tá por aqui. Alô, alô, quem fala?
1: Bom dia, Rita e Bruno e Gabriel. Aqui é a Isalena do Pedreiro 2. Gostaria de parabenizar minha filha Rosângela, que hoje está fazendo aniversário. Desejar ela muitos anos de vida, com saúde, paz, e que o Divino Espírito Santo, Nossa Senhora Aparecida, cubra ela com muita bênção, saúde, que ela seja essa filha maravilhosa que ela é. Eu amo ela muito.
0: Que beleza, né? Parabéns aí pra Rosângela Rose, ligada na nossa educadora, é lá de Pedrez 2, região de Tanque Novo. Parabéns pra você, viu, Rose? Muitos anos de vida, muita saúde, que Deus te abençoe, te proteja. Desejos aí da sua mãe, a Isalina e toda a família, parabenizando você por essa data importante. Parabéns, que Deus abençoe você. Mais é o carinho do nosso povo. Bom dia, Bruno Gabriel. É o Bruno, tô na escuta do programa. Toca uma música aí de Senhor Muniz, mensagem de amor, pra mim curtir, viu? Dilva Nobre de Caldeiras, um abraço, Dilva, abraço pra família toda em Caldeiras, todo mundo curtindo a gente aí. Quem mais? 999-07-1007 é o carinho do nosso ouvinte. Todo mundo ligado na melhor do Brasil. Alô, quem fala?
2: Bom dia, Bruno Gabriel. Aqui é Salvador, aqui da Santa Luzia. Oi, Bruno, gostaria de ouvir a música de Guilherme Silva. Ofereço para meus irmãos aqui em Santa Luzia, para Beatriz no Baixão, para Cida no Tabuleiro, e enfim, para todos que estiver ouvindo a Educadora neste momento, Bruno Gabriel, principalmente para vocês aí da Educadora. Fica com Deus.
0: Beleza, a gente manda um abraço, Salvador, pra família toda, viu, Salvador? Obrigado pela companhia. Quem mais? Bom dia, Bruno, aqui é Nice, estamos aqui te ouvindo, é aqui no Paulo, né? Comunidade Paulo. Gostaria que você tocasse parabéns aí pra Tonico, meu esposo, que fez data nova ontem, dia 16, e pra meu sogro Joaquim, o pai de Tonico, tá certo. Parabéns aí pro Tonico, parabéns aí pro Joaquim, felicidades e muitos anos de vida, muita saúde, viu, Tonico? Desejos aí da sua esposa Nice, parabéns pra você, felicidades. Quem mais tá por aqui? Um abraço pra Ângela. Bom dia, Bruno, tudo bem? Gostaria de ouvir Zezé de Camargo e Luciano, A Mais Louca Paixão. Ofereço para todos que estão na escuta. Aqui é Ângela, da Fazenda Umburana. Tá certo. Um abraço para vocês aí. Obrigado, viu, Ângela, pela companhia. Abraço a todo esse povo maravilhoso aí, na Fazenda Umburana. Quem mais? Bom dia, Bruno Gabriel, passando para desejar um ótimo domingo e dizer que estou sempre na escuta do programa. Adoro. Toca aí, Rodrigo Silva, pra gente curtir. Quero mandar para meu esposo Zeca, meu filho Fabrício, minha família na escuta. Eu sou Arlene de Tanque Novo. Um abraço, Arlene. Abraço para todo mundo de Tanque Novo, fazendo a nossa audiência aí. Um abraço também, quem mais? Irani, lá de Moinho, Santa Luzia. Ela manda um alô para o seu esposo, né? O seu esposo Décio, seus netos, filho, né? Todo mundo acompanhando e pede Rodrigo Silva, Barquinha de Ouro. Beleza, um abraço, obrigado, viu? Minha amiga Irani, lá de Moinho, Santa Luzia, obrigado por essa grande audiência. Quem Tem mais, tá por aqui, é o carinho do nosso ouvinte, né? Todo mundo ligado, todo mundo curtindo. Obrigado a você que tá chegando nas mais de 60 cidades. É o carinho do nosso povo, né? 999-07-1007. Um abraço também para Maria Aparecida, lá de Mandiroba. Sebastião Laranjeiras, tá ligada com a gente. Um abraço para todo mundo aí de Sebastião Laranjeiras, Bahia.
3: Bom dia, Bruno. Aqui é o Bruno da Labrador, no Chico Santos. Bom dia. Eu queria que você rodasse uma música de Os Playboys do Forró, que me caiu, beleza? Eu boto. Bom dia, fico com Deus. Um abraço.
0: Um abraço pra você, viu, Alvino? Obrigado, Alvino, pela a sua audiência, pela companhia também por aqui, viu? É o carinho do nosso povo. Bom dia, Bruno, toca Guilherme Silva aí pra meu esposo, meus filhos, Vinícius e Vitória. É a Valda de Igaporã. Bom dia, Valda. Um abraço pro povo aí de Igaporã. Obrigado pela audiência, viu, Valda?
4: Olá, Bruno Gabriel, bom dia. Sou José, estou falando aqui da comunidade Serapião Lago Real. Adoro ouvir o seu programa e, se for possível, eu gostaria de ouvir uma música e oferecer para todos parentes e amigos aqui da comunidade Serapião, para vocês da rádio e, enfim, para todos que gostaram da música. Música com Rodrigo Silva, qualquer uma, Educadora FM, presente nos nossos corações.
0: Um abraço, gente boa. Um abraço para todo mundo e na região de Lagoa Real. Valeu mesmo, viu? Que Deus abençoe. Quem mais? Bom dia, Bruno, tudo bem? Gostaria de ouvir uma música com Agrado e Eduarda, As Donas da Voz. Quero mandar para minha família e para você, Bruno. Eu sou Letícia Adriele, de Formosa 1. Valeu, Letícia! Abraço a todo o povo aí de Formosa 1 acompanhando a gente.

0: meu querido Bruninho, Bruninho, mas a misericórdia, a mulher tá famosa. Olha quem eu encontrei chegando no centro social. Essa que mandou minha foto pra você, menino, mas é amigo de agora, é mais amigo. Abraço e beijo pra todos os ouvintes.
1: Um abraço, dona Porfíria. Obrigado, dona Porfíria, pela audiência. Dona Porfíria veio ontem aqui na rádio, né? Diz que ia fazer buchada hoje. Ninguém sabe se já fez essa buchada ou não, né? Um abraço, viu, dona Porfíria, pra senhora. Obrigado pela audiência, pela companhia, tá bom? Que Deus abençoe. Também um abraço pro Quito lá em Morros e também pro Zezinho, né? O Quito manda um alô pra Zezinho de Santo Antônio do Tamboril. Um abraço, Quito. Um abraço pra família toda, Quito.
2: Bom dia, Bruno, Gabriel. Tudo bem com você? Comigo tudo bem. Tô aqui ligadinho no seu programa, Bruno. Seu programa é nota 10. Ei, Bruno, roda uma música aí pra mim de Rodrigo Silva, Romeu e Julieta, eles param todos meus primeiros, até meus filhos, familiares que moram aí. E pra quem? Para meus familiares aqui em Guanabí. Bom dia pra você, um abençoado domingo, fica com Deus, você e sua família, Deus abençoa.
1: Um abraço, Nina. Abraço pra todo mundo em Guanabí, viu, Nina? Obrigado pela audiência.
3: Oi, Bruno, bom dia. Ué, Bruno, eu pedi você pra poder mandar música pra minha mãe. Domingo passado, minha mãe ouve sua rádio, eu também ouço. Deixa eu mandar música pra todos lá do Fazenda Pé do Morto, aqui em Garoeiras. É, aquela música da família. Eu também desejo pra... com meu esposo Romildo, meu filho Marro, e pra todos que estão ouvindo a educadora. Você manda aí, Bruno. Você não mandou a música da família domingo passado.
1: É muita aí, gente, não dá tempo de mandar pra todos.
3: Um feliz domingo pra todos que estão assistindo a Rádio Educadora com Bruno Gabriel. A minha mãe gosta muito de ouvir você lá na roça. Eu sou daqui da Feira Velha. Bom dia, Bruno.
1: Um abraço, Cláudia.
3: Não esquece não, Bruno.
1: Abraço pra família. Oh, é, Cláudia, é muita gente participando, são muitas participações, aí infelizmente a gente só consegue tocar algumas músicas, né? Não dá pra mandar todas, só pouquíssimas, porque por conta do nosso horário que é curto. Quem mais tá aqui participando? É um carinho da galera, tem muita gente. Quem é que tá aqui? Alô?
4: E é Bruno Gabriel, aqui é a Maldice da Lagoa Fez Pereira, pedindo uma música aí, é, de Amado Batista, é, Princesa, oferecendo aqui pra minha filha, para meu genro, meus três netos, meu netinho, minha netinha e o outro netinho, três. E oferecendo para meu filho, lá no Caetité, e sua namorada. E para meu pai, minha mãe, meus dois irmãos. E para Zé, Zé Maria, lá na Arueira. E todos da Arueira, todos da Lagoa Fez Pereira, da Escadinha 1. E todos da região. E principalmente para você, e sua esposa e sua família. Te alfa com Deus.
1: Um abraço pra você, viu, minha amiga? Abraço pra família toda ligada aí na nossa educadora, que legal, né? Audiência espetacular. É o carinho do povo, né? Muita gente acompanhando, muita gente ligada. Quem mais tá aqui?
5: Bom dia, Bruno, aqui é a Eliana da Fazenda Escadinha 2. Eu queria ouvir uma música de qualquer uma, bem bonita, e oferecer especialmente para meu tio Lico, que está aniversariando hoje. Lá, ele mora lá no bairro da Feirinha, mas acho que hoje ele está na Cachoeirinha. Desejo tudo de bom para ele, que ele é um tio maravilhoso, que eu amo ele. Roda os parabéns para mim, por favor, para ele, e ofereço também para minha tia.

0: Muito bem, meu Brasil, na nossa educadora, 10:40, 10:40. Tá aí Rodrigo Silva, Barquinha de Ouro, na educadora. Minha gente, hoje o nosso programa vai terminar um pouquinho mais cedo, né? Vamos finalizar o nosso programa às 11:30 da manhã, né? Um pouquinho mais cedo, mas vamos continuar atendendo o povão aqui. Vamos lá, 999-07-1007. Muita gente interagindo aqui através do zap zap da educadora. Alô, quem fala?
1: Oi, Bruno. Bom dia, Bruno. Sou a Bia da família Pirajá, Bruno.
0: E aí, Bia?
1: Tô na escuta do seu maravilhoso programa. Bruno, gostaria de você dar uma luzinha aqui para meus dois filhos. Gostaria de dar uma luzinha para meus dois filhos, Bruno, para meu marido, para todos os familiares aqui em Pirajá, para todos os familiares da Santa, para minha irmã Nice, para o marido Gil, para Regina, para Leni, Kelly, Bia de Zoro, Regina, para minha irmã no Bar Salvatório, com o marido Léo, para todos os meus sobrinhos, minha sobrinha, meus compadres, comadres, minhas amigas, Luzia na Passagem do Moeiro, Solange aí no Alto dos Vais, e quero conhecer para todas minhas amigas e meus amigos, e para você também, viu, Bruno? Tchau, Bruno. Tenha um bom dia, meu amigo. Fica com Deus.
0: Um abraço pra você também, valeu, Bia. Abraço, viu, Bia, pra você, pra família toda aí nos ouvindo nessa manhã maravilhosa. Olha, gente, vem aí o segundo esquenta de São João de Tanquinho de Maniaçu, né? No dia 23 de maio, todo mundo tá convidado, tem forró aí com Lucas do Forró, Márcio e Maurício e ainda Joarley Souza, né? E Júnior Teclas, você é o nosso convidado especial na Praça da Associação, lá em Tanquinho de Maniaçu, a partir das 20 horas, viu? Não aceitamos barracas, nem cooler, né? E aceitamos aí, não aceitamos barracas, cooler, pix e cartão no local. Então você que tá nos ouvindo, vem aí a segunda, o segundo esquenta de São João em Tanquinho de Maniaçu no dia 23 de maio, todo mundo convidado, né? Será em prol do término da igreja lá de Tanquinho de Maniaçu. Um abraço a todo mundo de Tanquinho de Maniaçu fazendo aí a nossa super audiência aqui na nossa educadora. Quem mais está aqui?
2: Bruno, aqui é Dalva de Mernada. Eu gostaria que você rodasse a música Oração pela Família. Eu estou aqui em Caeté, mas ofereça essa música para toda a minha família lá em Bernada, para meus filhos, para minhas noras e para todos meus amigos. Para você, Bruno, que é um locutor. Nota 1000, sou
0: ouvinte. Opa, obrigado, minha amiga. Eu que agradeço, viu? Obrigado você pela audiência e pela companhia. Quem mais está aqui acompanhando? Alô, quem fala?
3: Bom dia, Bruno. É Dil de Rio do Antônio. Manda alô pra mim aí. Pra Judite no Moreira, Totonho, município de Biaçucê. Falou, Bruno. Bom dia, meu nome é Dil. Falou,
0: um abraço.
3: Bruno.
0: Valeu, Dil.
4: Ô, Bruno. Bom dia. Tudo bem? Ô, Bruno. Manda um alô aqui pra nós no Moreira, Bruno. Bom dia, fica com Deus. Um
0: amém,
4: abraço pra tu,
0: amém.
4: Uma boa viagem pra tu, Bruno.
0: Obrigado, valeu, minha amiga. Um abraço, viu, Judite, Tonton, todo mundo do Moreira aí acompanhando a gente. Obrigado pelo carinho.
4: Olá, Bruno, bom dia. Tudo bem, Bruno, como vai? Ô, Bruno, eu queria ouvir aí. É Rodrigo Silva, Cachorrão. Quero oferecer para meu amigo Marcinho, lá na fazenda João Gonçalo. Obrigada, Bruno.
0: Valeu, eu que agradeço você. Valeu, Nadir, aí do Pancadão. Tá acompanhando a gente.
5: Bom dia, amigo doutor, tudo bem? Tô na paz. Primeiro, desejar um domingo abençoado para você e aí, todos os ouvintes. Gostaria de ouvir a música do Amado Batista, O Relógio Atrasou, pode ser? Pode ser a todos os ouvintes e para quem gostar da música. Falou, fica com Deus. Um abraço.
6: Eu esqueci de falar o meu nome, eu sou Adelaide de Pai Pedro, aqui em Minas Gerais, viu?
0: Um abraço para vocês aí em Minas Gerais, acompanhando, que beleza. Abraço para todos os mineiros aí.
6: Bom dia, Bruno Gabriel. E aí, tudo bem com você? É, olha, Bruno, eu quero ouvir uma música, aquela que fala, se me caiu, se me caiu.
0: Um abraço para você, beleza. Um abraço aí, viu, minha amiga Rita? Também um alusão pro Jorge Souza, né? É, o Jorge tá lá ligado no nosso programa. Ele pede Pablo do Arrocha, diz que tá ligado na nossa educadora, lá em Caculé, lá no Mulungu de Jaco, em Caculé. Um abraço, viu? Gente boa, Jorge Souza aí no Mulungu de Jaco. Abraço para vocês aí, obrigado por essa audiência espetacular nessa manhã especial, viu? Tamo junto, tamo junto. Também um abraço pro Zé Malheiro. Bom dia, Bruno Gabriel. Sou Zé Malheiro, estamos sempre ouvindo o seu programa. Manda um alô pra minha esposa Cida Barbosa, minha filha Lara Vitória, pra todo mundo da comunidade Carreiras, Tanque Novo. E toca aí, Rodrigo Silva, Pinica Eu. Beleza, a gente manda, Pinica Eu daqui a pouco pra você aí, viu? Tamo junto!

0: Quem mais tá aqui acompanhando? Quem mais? Alô, alô, quem fala?
1: Gabriel, aqui é o Galito Snow, se possível, gostaria que você rodasse uma música, Santo Santiago, oferecer para minha mãe Odete, para minha sogra Gislene, para minhas cunhadas, minha cunhada Wanda, para minhas primas, Gisela, Maria Eloísa, para minhas tias, Maria Zéia, e toda a comunidade de Morros, tenha um bom dia, fique com Deus. Passa a música, bem bonito.
0: Amém! Valeu, abraço pro povo de Morros aí acompanhando, valeu, viu, dona Ildete? Também um alô pra Cida, Cida lá do bairro Nossa Senhora é da Paz. Ô Bruno, toca parabéns aí pra meu irmão Edilson, que inteirou o ano ontem. Desejo tudo de melhor pra ele. Toca aí a música do Leonardo, mano. Tá certo. Cida, aí do bairro Nossa Senhora da Paz, parabéns aí pro seu irmão, o Edilson. Ô Edilson, parabéns, Edilson. Muitos anos de vida, muita saúde aí pra você, que Deus te abençoe e te proteja. E a gente manda mais abraço, Silvana, lá em São Miguel de Santa Luzia. Ô Bruno, toca Edmilson Batista aí pra minha família, pra todo mundo na escuta desse maravilhoso programa. Valeu, Silvana, aí em São Miguel de Santa Luzia. Obrigado a todo esse povo maravilhoso aí de São Miguel, Santa Luzia. Também abraço pro Daniel, lá em Brejo Sujo, pedindo Sandro e Santiago, Pinica eu. Beleza, daqui a pouco eu vou mandar, viu? Pode deixar. Abraço pra família, pra todo esse povo maravilhoso aí. Quem mais? Bom dia, Bruno. Aqui é Lene de Vinhedo, São Paulo. Toca uma música aí, eu ofereço a próxima música para meus pais, Reinaldo e Josefina. E meus irmãos José, Paulo e Flávia, em Água Quente. E também para todos os tios e tias, primos e primas. Para todos vocês aí da rádio, em especial para você, Bruno. Muito obrigado por me atender. Valeu, Lene, de nada. Abraço a todo mundo aí em São Paulo, em Vinhedo, São Paulo, acompanhando a gente. É o carinho do nosso povo, muita gente ligada aqui na nossa Educadora FM, é o carinho do povão ligado por aqui, ó. Neguinho lá de Lagoa do Mar também tá ligado, ele tá aí parabenizando a sua esposa Fabiana, que ontem completou mais um ano de vida. E ele disse que Deus dê a ela saúde, paz e muitos anos de vida. Tá certo. Ô, Fabiana, parabéns pra você, viu, Fabiana? Seu esposo aí, o Neguinho, tá desejando pra você muitos anos de vida, muita saúde, parabenizando pela passagem do seu aniversário e claro, né? Dizendo que te ama muito. Parabéns, felicidades.

0: Quem mais tá aqui, ó? Que beleza. Bruno, toca aí, Henrique Juliano, a música Eu Também Cansei, beleza. Eu mando sim, vou procurar pra ver se tem aqui. Um abraço, viu? Amélia, tá ligada com a gente, né, Amélia? Abraço a todo esse povo maravilhoso aí. Quem mais? Olha, Eduarda, lá de Formosa 1, tá conectada com a gente. Ela disse, Bruno, quero mandar um abraço pra minha mãe, Sueli, e pra minha família, uma música do Guilherme Silva, Ela Quer Dançar. Tenha um bom dia, Bruno. Valeu, Eduarda. Eu vou procurar aqui, viu? Um abraço pra você, pra todos aí em Formosa 1, acompanhando a nossa Educadora FM. Valeu, valeu, Eduarda. Um bom dia pra todos aí.
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0: Quem mais tá aqui, ó? Roseli Maria, do Olho d'Água de Maniaçu. Bom dia, Bruno. Ó, Deus, parabéns pra minha sobrinha, a Geiciane, que ontem completou 15 anos. Sou Roseli Maria, do Olho d'Água de Maniaçu. Ô, minha amiga Geiciane, parabéns pra você, felicidades, feliz 15 anos, parabéns por essa data importante na sua vida, muitos anos de vida, muita saúde, que Deus te abençoe.

0: Bom dia, Bruno, Gabriel. Sou Sandra, estou em São Bento. Eu gostaria de ouvir uma música com Nadson, é o Ferinha. Beijos. Nadson
1: Beleza,
0: Ferinha,
1: tá certo, a
0: beijos.
1: gente manda. Um abraço pra você e pra família toda aí, viu, minha amiga? 10h52, obrigado a você pela audiência, pela companhia.

Paulo Gabriel.

0: que beleza! 11h08 na nossa educadora, vamos juntos. Hoje o nosso programa termina mais cedo. Vamos finalizar o nosso programa às 11h30, tá bom? Um pouquinho mais cedo. Vamos continuando aqui atendendo o povo, né? Porque já estamos já no finalzinho do programa. Deixa eu mandar um abraço, né? Pra todos os nossos ouvintes aqui ligados na melhor. Quem foi que mandou mensagem? Bruno, toca aí Oração de Mãe com Maiara e Maraísa, beleza? Eu mando sim, com muito prazer. Um abraço, viu, Irene? Obrigado, Irene, pela a sua audiência, pela companhia. Também um abraço pra Elielza, tá conectada com a gente, ligada aqui na nossa educadora. Quem mais tá por aqui ouvindo a nossa educadora? É o carinho do nosso ouvinte. Graças a Deus aí, uma audiência maravilhosa.
1: Oi, Bruno. Boa noite, minha mãe aí, pra meu pai, está com o radinho ligado aí, escutando.
0: E aí, minha amiga, que beleza.
1: Bom domingo aí pra eles.
0: Pra você também, bom domingão.
1: Vai pra Sandra.
0: Aí pra sua família.
1: Sandra tá com o radinho ligado aí, escutando.
0: Coisa boa.
1: Lavando roupa e escutando o radinho ligado.
0: Ô, oh, beleza.
1: Pra Adriana, pra Duda,
0: todo
1: Daniel,
0: mundo ligado.
1: Oh. E pra Vitor. Acorda, Vitor.
0: Um abraço.
1: Hoje é domingo, Vitor. Toma até mais tarde.
0: Um abraço pra você, viu, minha amiga? Valeu mesmo, que Deus abençoe aí o seu dia. Também, deixa eu mandar um abraço pros ouvintes, né? O pessoal lá do Baixão, Baixão dos Coutinhos, em Ibiaçuçê, né? Essa semana passada eu passei por lá, um abraço a todo o povo do Baixão, a dona a Marilene tá lá ligada com a gente, a Maria, o Alvino, todo mundo acompanhando a nossa educadora aí no Baixão, na região de Ibiaçuçê. Obrigado a todo mundo de Ibiaçuçê que faz a nossa audiência aí, pessoal de Jabuticaba, Maçangano, pessoal da Fazenda Carreta também acompanhando a gente, sempre estão ligados aqui na educadora. Catriongongo também, abraça a todo mundo aí na região de Ibiaçuçê, fazendo a nossa super audiência nesta tarde, nesta manhã maravilhosa, né? Amanhã de domingo ainda. Abraço também para os ouvintes ligados aqui na educadora, na região aqui de Caetité, pessoal de Santa Luzia em peso acompanhando a gente. Obrigado a todo mundo de Pajeú dos Ventos, Maniaçu, Brejinho das Ametistas, a região toda ligada, isso é muito bom. Obrigado a todos que estão chegando.
2: Bom dia, Bruninho. Tudo bem com você? Aqui é Dalci da comunidade Vaz da Onça. Manda um alô aí pra nós, Bruninho, aqui em Vaz da Onça, pra todos aqui de Vaz da Onça, pra meu esposo, meus quatro filhos, minhas noras, meus netos, todos que tá na escuta, minhas cunhadas, meus tios e tias, compadre e comadre e todos os meus afilhados. Que Deus abençoe cada um de nós nesse mês de Maria, nesse mês das mães. Abençoa todas as mães.

0: Da perua. Aqui é um vem.
1: Um abraço, Tonico.
0: Fabinho e Miújo lá no sítio desse também.
1: Que beleza, todo mundo ligado, né? O Tonico que fez aniversário esses dias aí, né? Ô, Tonico, meus parabéns, meu amigo.
2: Bom dia, Bruno Gabriel. Aqui é Elma de Malha de Baixo. Gostaria
1: aí,
2: de
1: Elma.
2: Fazer triste um chicote de luxo de Rodrigo Silva. Gostaria de mandar pra Fininha no Pofel Juazeiro, seu esposo, senhor. Ofereço pra Nelina, Roda de Esperança, Lúcia no Esmeralda. Meus parentes, né? Um buzeiro, Araçá, que a gente tem. E para minha mãe, na rua Padre Antônio Vieira, e meus parentes aqui no Malha de Baixo. Tô ligadinha, Bruno Gabriel.
1: Que beleza, um abraço, minha amiga. Valeu, valeu. Uma excelente semana pra você. Ô, Bruno, aqui é Kaique. Toca aí a música do grupo Menos é Mais. E fala a previsão do tempo. A música Jacaré. Beleza, vou procurar. Valeu, João Vitor. Tá ligado com a gente, né, João Vitor? Bom dia pra você. Abraços aí a todos em Rio do Antônio.
3: Bom dia, Bruno. Fiquei falecido do Pisco Viana. Gostaria que você rodasse uma música de Guilherme Silva. Ofereço para meu Ciro Valci, Jurandir, Jusilei, Joelto e Daniele. E ofereço também para Davi. Ofereço para todos os meus irmãos. E, inclusive, meus dois irmãos que moram em Malhada de Maniaçu, José Carlos, Disse. E meu sobrinho Daniel e Carlos. E ofereço para minha cunhada Dinalva também. E para todos que estiver na escuta. Obrigada, Bruno.
1: Eu que agradeço, minha amiga. Obrigado você pela audiência também.
4: Oi, Bruno Gabriel. Bom dia. Quem fala é Reinaldo aqui do Alvim Teixeira. Eu gostaria que você rodasse a música de João Gomes para mim. Ofereço para minha esposa, Ana Paula Cardoso. Ofereço para minha mãe, para os meus irmãos, minhas irmãs, para minha sogra e meu sogro, minhas cunhadas e meu cunhado lá na Ingazeira. E gostaria que você rodasse os parabéns, Bruno Gabriel, para minha sobrinha, que estão fazendo aniversário hoje. O nome dela chama Carol.
1: Tá certo, parabéns aí pra Carol, muitos anos de vida, muita saúde pra ela. Bom dia, Bruno. Manda um alô aí pro pessoal aqui do Morro da Inácia 2, município de Guanambi, e pro meu filho João Gabriel. E quero ouvir Guilherme Silva, o cavaco voou. Aqui quem fala é a Dinha. Beleza, Dinha? Vou mandar no finalzinho do programa, viu, Dinha? Abraço a todo o povo de Guanambi aí. Quem mais? Ô, Bruno, toca Edmilson Batista aí pra mim. Inês, lá de Caculé, pedindo Edmilson Batista. Vou mandar já já no final do programa. Vou deixar programado aqui, viu? Assim que o programa acabar, as músicas vão passar. Quem mais tá por aqui? Quem mais? Alô, quem fala?
5: Bom dia, Bruno Gabriel, aqui é a Maurita, estou falando aqui de São Paulo. Nesse exato momento, nós estamos aqui te ouvindo, Bruno Gabriel. E, em primeiro lugar, eu gostaria de parabenizar você pela sua linda moça que nasceu, tá? Tudo de bom para ela. Que ela seja essa menina linda que ela é, tá? Parabéns, tá, Bruno? Por você ser papai de uma menina linda. E na oportunidade eu dedico a música pro meu esposo Silvano, minha filha Isabela, que está te ouvindo aqui. E para minha família lá em Três Unidos, a Mauro, o Preto e todos os meus irmãos que estiveram ouvindo, Bruno. E dedico também pra sua esposa, tá? Tudo de bom pra ela, tá? E para minha sogra Maria lá em Espinheiro, meu sogro Fidelão, para Neide, filha Rosa, Rosana em Biaçucê, e para todas as minhas amigas que estiver ouvindo em todas as comunidades. Tenha um ótimo domingo aí para vocês, tá, Bruno?
1: Um abraço, obrigado, minha amiga. Obrigado, que Deus te abençoe e te proteja em todos os momentos aí da sua vida também. Valeu mesmo, viu? Que Deus abençoe.
6: Tocamos o Silvaldo aqui em Passarinho no Moeira. Talvez pra minha mãe Alisa, pra meu sobrinho, pra meus amigos, pra todos que estiver ouvindo. Tocamos o Zé Dele, que é mais Luciana aí. É o amor. Um bom dia, bom domingo.
1: Beleza, também vai ser tocada no final, viu? Abraço pra você, pra todo esse povo maravilhoso aí. Quem mais está acompanhando? Vamos chegando, nosso programa hoje só vai até 11:30, vamos terminar um pouquinho mais cedo.
7: Bom dia, Bruno, tudo bem com você? Que eu tô bem, eu sou Preta. Bruno, quero te pedir uma música com Amado Batista, Não Vou Por Um Amor. fez para

0: minha mãe, Ormezinda, meus três netos, minha filha Fabiana Vaqueira, meu genro, pra você e família, viu, Bruno? Ótimo dia, abençoado por Deus, tá, Bruno? Tchau, tchau, passa minha música, viu, Bruno?
1: Beleza. Eu adoro seu programa, finalzinho, viu? Do programa também.
2: Bom dia, Bruno, sou Fernanda da Fazenda Simpatia, gostaria de ouvir uma música com Zé Felipe e Ana Castelo.
1: Um abraço, Fernanda, eu mando sim, viu, Fernanda? Abraço pra vocês aí, que tá aí, estão ligados na nossa educadora, que legal, né? Eu mando no finalzinho do programa, viu? Já já vai tocar, é só você aguardar aí, não desliga o rádio não, viu? É, bom dia, Bruno, tudo bem com você? Tudo ótimo, gostaria que você oferecesse a próxima música pra minha filha, Renata, que amanhã completa mais um ano de vida. Ô, Renata, meus parabéns, viu, Renata? Muitos anos de vida, muita saúde, a sua mãe, Nalva, o seu pai, João da Caçamba, né? Toda a família tá desejando para você um feliz aniversário, muitos anos de vida e felicidades. Parabéns, Renata. Abraço para os ouvintes aí na Avenida Paraná, no bairro Ovídio Teixeira. Parabéns para vocês. Que Deus abençoe grandemente a vida de todos aí. Quem mais? Um abraço também para minha amiga Maria Clara, lá em Poções de Igaporã. Ela pede uma música da Marília Mendonça, qualquer uma, mandando para a família toda. Ô, Maria Clara, um abraço, minha amiguinha. Muito obrigado, que Deus te abençoe, viu? Abraço para esse povão maravilhoso aí, todo mundo conectado na Educadora FM, na região de Igaporã, lá em Poções. Ô, abraço para vocês aí.
0: Bom dia, Gabriel. Bom dia, e aí, tudo bom? Evanista, do Distrito de Vesperina, sempre já Santana, passou um lugar pra mim, Bruno Gabriel, e Cristian Neves, conheço uma pessoa aí, especiais, tá bom? E dá um alô aí para as comunidades rurais, Agreste, Vesperina, que a minha terra natal é Agreste, meu município de Arte de Santana, tá bom?
1: Bom dia, beleza.
0: Deus abençoe nós todos.
1: Amém, amém. Um abraço pra vocês aí na região de Riacho de Santana Agreste, não é isso? Ô, Evanice, obrigado, viu, Evanice, pela audiência, pela companhia.
3: Bruno Gabriel. E eu queria pedir uma música pro Zezinho, que é dadinho. Aqui de Esmeralda, e que tá pedindo uma música com o Padre Zezinho, oferece pra minha família. Aqui em Catité. Minha irmã Neza, minha mãe Raimunda, a todos meus irmãos, principalmente minhas comadres e meu cumprimento.
1: Beleza, finalzinho do programa eu vou tocar sim, pode deixar comigo, viu? Um abraço pra vocês aí, curtindo a Educadora Santana. Deixa eu mandar um abraço pra meu amigo Gatinho lá do Grama, né? O famoso Gatinho do Grama, ele é conhecido por Gatinho do Grama, mas o nome dele é Finito, lá do Grama, né? Gente boa, pensa num pedreiro, né? É, gente boa demais, né? Que faz um trabalho maravilhoso. Ô, Gatinho do Grama, e ele tá convidando o povo aí, gente, pra sexta cavalgada do Gatinho, que vai acontecer em Ibiaçucê de hoje a 8, dia 24 de maio, lá na Fazenda Grama, tá bom? No Bar do Gatinho. E você é o nosso convidado especial. Vai ter shows com Playboys do Forró, Cigano Cantador e a presença da carretinha Rouba Cena, né? Todo mundo convidado aí pra sexta cavalgada do Gatinho, lá no Grama, município de Ibiaçucê, de hoje a 8, dia 24 de maio. Todo mundo tá convidado. Um abraço aí, viu, meu amigo Finito, Gatinho do Grama, tá lá ligado na nossa educadora. Um abraço pra sua esposa também, suas filhas, né? Toda a família. Mas, gente, aqui é a Dinha lá de Sambaíba, Bruno, toca Robério e seus teclados. Oi, quero mandar para meus filhos e para você. Valeu, Dinha, eu vou procurar aqui já já e eu mando para você no final também, viu? Eu vou deixar essas canções todas programadas aqui para serem tocadas no finalzinho do nosso programa. Quem mais? Quem mais está aqui acompanhando? 999-07-1007. É o carinho do nosso ouvinte, né? Mais gente aqui acompanhando. Alô, quem fala?
4: Bom dia, Bruno Gabriel. Aqui é Penta, na Boa Grande Santa Luzia. Quero mandar para minha mãe Isabel, meu irmão Alvin, meu irmão João, meu irmão José, minha cunhada Daniela, minha sobrinha Sofia, meu sobrinho Ravi, minha irmã Lúcia, meu cunhado Zequinha, meus dois sobrinhos Danilson e Dazo, minha sobrinha Neia, meu sobrinho Samuel e minha sobrinha Guice. Oi, Bruno Gabriel, quero que você roda a música de Edilson do Superboy pra mim. E fez pra você também, viu, Bruno?
1: Beleza, a gente manda assim no finalzinho do programa, vou deixar aqui tudo na ponta da agulha. Um abraço pra você. Também um alô pra Luzia da Silva, da Fazenda Açoita e Cavalo 2, Brejinho das Ametistas. Bruno, manda um alô aí pra Rita Rochael. Um abraço, minha amiga. Muito obrigado.
5: Oi, Bruno. E para que é de soro? Bruno, eu gostaria de você. Vou dar os parabéns pra minha filha, Vanusa, que completou data nova quinta-feira passada, dia 14 de maio. E eu desejo muita felicidade para ela e muitos anos de vida, que essa data sempre se repete muitas vezes. E eu queria que você passava aquela música para mim de Henrique e Juliano, Obrigada a Deus. E eu ofereço principalmente para ela, para os outros filhos meus, para os meus netos, genro, nora, e todas minhas amigas em geral, pra Bia lá no Pirajá. Tchau, fica com Deus.
1: Que beleza, parabéns aí pra aniversariante, muitos anos de vida, muita saúde, que Deus abençoe grandemente. Felicidades.
6: Bom dia, Bruno. Aqui é a Natalina.
1: Ô, Natalina!
6: Fazenda Embu, eu tudo gostaria bom? Que você oferecesse a música para minha netinha, Kézia Loar, que está completando data nova hoje. Seus quatro aninhos de pura emoção.
1: Que beleza, parabéns aí pra sua netinha, muitos anos de vida, que Deus abençoe aí a sua netinha, né? Felicidades para ela. Abraço, valeu Natalina, obrigado minha amiga. Quem mais está aqui? Bom dia, meu caro amigo Bruno Gabriel, tudo bem? Aqui é a Luciene de Candonga. Ô Bruno, quero participar do programa hoje para parabenizar minha querida neta em Moinho de Santa Luzia, a Bianca Cibele, que está colhendo mais uma rosa no Jardim da Vida hoje. Eu desejo toda a felicidade do mundo, muita saúde, paz, que ela continue sendo essa menina maravilhosa. São desejos dos pais dela, Naura e Nivaldo, dos irmãos Cauã e Cauê, das primas Tatiane e Eloá, e em especial da vovó Lucinha e do vovô Deusdete. Parabéns e muitos anos de vida, parabéns aí, viu? Bianca Cibele, hoje completando mais um ano de vida.
7: Oi, Bruno Gabriel, eu sou Yemi, tem que novo, moro no bairro Olinda e quero ouvir uma música de Guilherme Silva.
1: Um abraço pra você, minha amiguinha, no bairro Holanda, Tanque Novo. Alô, Tanque Novo, obrigado a todo mundo aí. Quem mais? Ô Bruno, toca Sandre, Santiago, Pinica, eu. Beleza, a música tocou pouca hora, viu? Valeu, Bruna, espero que você tenha ouvido.
8: Bom dia, Bruno Gabriel, que é Máximo aqui na Lagoa Redonda. Quero dar os parabéns para toda aniversariante de hoje. Manda um alô para Sandra Almeida, beleza? Eu quero que você roda a música aí para nós, Zé Felipe. Quero ver se para todo tiver na escuta e gostar da música, beleza? Manda um alô para os meus avós lá em Lagoa do Barro. Tá sempre na audiência, beleza? Um excelente dia para nós todos. Era sempre, não esquecer ninguém. Fica com Deus e com ele eu fico também. Eu
1: tô valeu, valeu, gente boa. Obrigado você pela audiência sempre aqui na Educadora Santana, tá bom? Valeu, valeu. Muita gente participando. O nosso programa hoje termina mais cedo, viu, gente? Como eu já avisei, vamos terminar 11:30, quase terminando já, né?
9: Bom dia, Bruno, aqui é a Maria da Fazenda Betânia, Bruno, do Cibia Sossego. Eu queria que você mandasse uma música pra mim, Bruno. Trabalho Batista, qualquer um, eu ofereço pro meu filho, Jorge Parcells, Edivaldo, Cielo, Sabara, Cielo tá lá em Guanambi, Natan, aqui meus netos, meus quatro netos, viu, Bruno? Meu esposo, toda a minha família. Tchau, Bruno, fica com Deus.
1: Um abraço, minha amiga Almerinda Mera, lá em Betânia, Ibiaçu. Obrigado, que Deus abençoe, viu, minha amiga? Que Jesus abençoe.
10: Bom dia,
1: Bom dia, Lúcia. Tá ligada com a gente, né, Lúcia?
10: Bom dia, Bruno Gabriel, tudo bem? Aqui é Silene de Consonanta de Caeté. Bruno, eu gostaria de ouvir uma música aí com Amado Batista, Borboleta Azul. Gostaria de oferecer para minha mãe Joana, minhas irmãs Elisete, Josiane, Flávia, para meu irmão Givaldo, para minha cunhada Soledade, para meus 8 sobrinhos, para meus 2 cunhados Edilson e Romário, para meu amigo Zequinha Mototáques, para minha amiga Meire em Guanambi, para Vanilda na Fazenda Mata, para Maria com a esposa Geraldo na Fazenda Paraguai, para minha prima Rita de Castro e família na Fazenda Ilha, para minha amiga Meire em Pajeú do Vento, para minha prima Simone no Bar Brasília em Guanambi, para minha madrinha Lu no bairro Ovidio Teixeira, para minha amiga Araci, para minha amiga Janete, família na Fazenda Pé do Morro.
1: Que beleza!
10: Para minha comadre Marta em Tanquinho de Aroeiras, para dona Zumerinda e seu Zé em Vereda do Cercado, e para minha amiga Angelica e Érica em Caeté, e para você, Bruno, e para meu amigo Bruno Motos, com a namorada Carla aí, Miguel de Santa Luzia.
1: Que beleza, todo mundo ligado.
10: Bom dia, Bruno, um dia abençoado para você.
1: Um abraço.
10: Pra nós todos.
1: Valeu, Joana, abraço para a família, viu, Joana?
11: Cadê minha música linda inglesa?
1: Um abraço, dona Porfíria. Vou ver se tem que ir na ponta da agulha. Um abraço para Terezinha, lá de Pedreiros 2, município de Tanque Novo. Ô Bruno, hoje eu quero parabenizar minha neta Rosângela, que faz aniversário hoje. Eu desejo a ela muitos anos de vida e ofereço a música do Teixeirinha, Parabéns, que amo muito ela. Ô Rosângela, parabéns para você, muitos anos de vida, muita saúde, que Deus te abençoe sempre, viu, Rosângela? Desejos aí da sua vovó, a Terezinha de Pedreiros 2, ela diz que te ama muito, viu? Parabéns para você. Alô! Alô! Um abraço pra Dainha, ela gravou o rádio, pensei que era um áudio que ela tinha mandado pra gente, mas foi a gravação, né? Do
12: Bruno Gabriel, bom dia, eu, Bruno, eu gostaria que você mandasse um alô
1: pra mim, minha amiga.
12: E gostaria de pedir a você que rodasse a música pra mim com Guilherme Silva. E gostaria de oferecer pra toda a minha família, e gostaria de oferecer para minhas amigas lá na minha sul. Nossa Magazine com a esposa Adriana, para minha amiga Júlia com a esposa Biana, para meu amigo Juliano com a minha amiga Thaís da minha série social, para gostaria de oferecer também para meu Juliano, minha amiga Thaís da minha série social, para meu amigo Gil, Maria, Carol e para minha amiga Kátia com a esposa, e para minha amiga Cal com o esposo, e para minha amiga Val no restaurante Vanessa.
1: Que beleza, todo mundo ligado.
12: Para Daiane com o esposo Márcio, para comerciar maneiro. E tenha um bom dia, Bruno.
1: Valeu, minha amiga, um ótimo dia pra você também, viu? Também um abraço pra Ivanice de Lagoa do Félix Pereira. Bruno, manda um forró aí pra minha família, meus amigos, minhas filhas Thaís e Lívia e pra minhas amigas lá no Morro da Gameleira. Deus te abençoe, feliz domingo, Bruno. Um abraço, Ivanice de Lagoa do Félix Pereira, obrigado, viu, minha amiga, pelo carinho, pela audiência. Também um alô pra Leonice de Boa Vista, Lagoa Real, ela pede Sérgio Silva, um abraço pra você, abraço pra Nina, também tá ligada com a gente. Alô também, quem mais? Bruno, toca aí a música do Túlio Milionário, Solta Meu Amor, ofereço pra Eloá, Aurora, minhas netas. Aqui quem fala é Ana do Cristal. Valeu, Ana, um abraço, Ana.
13: Ô Bruno, bom dia, Bruno, cadê o meu alô, Bruno, pra nós, manda um alô aí pra comunidade Sangola, Lagoa do Meio, Traíba. E passa
1: uma música aí. Que beleza. Alô, Inês, aí do São Gregório, município de Ibiaçuçu. Abraço pra Inês, né? Pro seu esposo, né? O filho, todo mundo. Eu passei lá essa semana, né? Na casa de Inês, tomei café com ela lá. Ô, cafezinho gostoso. Um abraço, Inês. Abraço pra família toda, minha amiga. Quem mais tá aqui acompanhando?
14: Bom dia, é a Bruna, tá falando até Leandro, para lá se incorporando. Gostaria de ouvir uma música de Barão da Pisadinha, só pra curtir.
1: Beleza. Um abraço. Valeu, Elielza. Abraço pra família.
15: E é Bruno Gabriel, que está falando, Sebastião, aqui de Guanambi. Queria você tocar essa música aí pra mim, Bruno Gabriel, de Amado Batista. Borboleta com Amado Batista.
1: Beleza, vai essa tocar já já.
15: Vou dedicar para você, Gabriel. Vou dedicar para todos os ouvintes da Rádio Educadora e para Merinda lá em Ibitira, para Dozinha lá em Ibitira, para Cosme e para minha esposa aqui, Lucilene, minha filha Telene, minha filha Larissa, aqui em Guanambi, e o locutor Gene Silva. Toca aí para mim. É Borboleta com Amado Batista.
1: Beleza, no finalzinho do programa vai tocar, viu?
16: Bom dia, Bruno Gabriel, aqui é Deseli do Sapé. Todos os domingos estou ouvindo seu programa, gosto muito. Gostaria de pedir uma música, pode ser qualquer uma, de Guilherme Silva. Ofereço para meu filho Marco Antônio, que está aqui hoje em casa comigo, passando o domingão. Ofereço para minha esposa Dimar, para minha filha Tawane. Pra quem estiver ouvindo o programa, viu? Quem estiver na escuta.
1: Um abraço, um abraço pra você, viu? Deuseli, tá ligada com a gente também, né, Deuseli? Um abraço também pra Branca, esposa do Zé da Melancia. Bruno, tô aqui ouvindo, viu? Toca Mato Batista. Abraço pra Zé da Melancia, pra Branca, todo o povão aí acompanhando, né? E ela falou, Bruno, você não passou lá pra pegar a melancia. Opa, vou passar, pode deixar, viu? Vou chegar lá, depois você me explica onde é que fica direitinho aí. Eu sei que é próximo às americanas, né? Mas você me manda depois aí o endereço certo, tá bom? Um abraço também pra Célia Duarte, no bairro Ovídio Teixeira, estou ligadinha na melhor. Ô Célia, no bairro Ovídio Teixeira, obrigado Célia pela a sua audiência. Quem mais tá aqui?
17: Oi Bruno Gabriel, sou Augusto de Gonçalo, gostaria de pedir uma música com Jorge Pai, Jorge Filho, Misericórdia, para oferecer para você, primeiramente para você e depois para uma amiga minha no Pancadão, Maria Rosa. E para todos que gostaram da música. Alô, Bruno, bom dia.
1: Bom dia para você também. Vai tocar no final do programa, viu, minha amiga? É só esperar que vai tocar, se Deus quiser.
18: Bom dia, Bruno Gabriel. Faça minha música que eu pedi aí. Chamado Batista, Princesa, por gentileza. Faça aí para mim, nego velho.
1: Beleza, um abraço.
18: Mini Mania Sumos.
1: Um abraço. Abraço pra você. Vai tocar no final, né? Só esperar que, né? Vai, a música vai tocar. Vou deixar aqui já no jeito. Quem mais? Bom dia, Bruno. Manda um abraço pra Judite, lá no Banguê. A minha sogra linda. Tá certo. Quem foi? É a Laninha, né? A Laninha que tá participando com a gente aqui, mandando mensagem no zap zap da educadora. E ela, claro, né? Manda aí um alusão, né? Pra sua sogra. Ela falou assim: bom dia, manda um abraço pra Judite. Lá no Banguê, né? Minha sogra linda. Tá bom, o recado tá dado. Um abraço pra dona Judite no Banguê. Tá aí ligada com a gente nessa manhã.
19: Ah, Bruno, bom dia, Bruno. Vamos almoçar, Bruno. Tá almoçando.
1: Que beleza. Um abraço pro tio João. Tio João e Tia Nê, em Lagoa do Meio, Ibiaçucê, tá com a gente aí. Abraço também pro Nilton Mototáxi, no bairro Brasília, em Guanambi, tá ouvindo a gente, pedindo Zezé de Camargo e Luciano. Alô, Nilton. Um abraço, Nilton. Também um alô pra Lúcia, lá de Tanque Novo, pedindo Wesley Safadão, Eclipse Total, né? Ela disse que gosta muito do programa. Abraço, minha amiga.
20: Bruno Gabriel, bom dia. Esse menino tá fazendo uma área de açúcar. Faça aí a música, os quatro cantos da casa, o mestre do Botinho, Cláudio Almoço, Lucinho, Filha, Daniela, Netinho, Daí, Eugênio, tá todo o pessoal aqui na maioria das três. Eu assisto o programa todos os domingos, é nosso amigo.
1: Que beleza.
20: Um bom dia.
1: Um abraço pra você, pra família toda, viu, Zilene? Que Jesus abençoe a sua vida.
21: Ô Bruno, bom dia. Passa uma música pra mim aí de Cristiano Neves, Joga Carta Sobre a Mesa. Quem tá falando aqui é Rosângela. Você sabe que eu não deixo de ouvir seu programa. Hoje eu comecei, foi cedo, 6 horas da manhã, já tava.
1: Coisa boa. Ligado. Um abração, Rosângela. Abraço pra família toda, Rosângela. Também um alô pra Clarice, lá no município de Livramento. Ela pede Amado Batista, Borboleta Azul, mandando pra família toda. Tá lá fazendo almoço e na escuta do programa. Um abraço, viu, Clarice? No município de Livramento, acompanhando a gente. E um alô também pro pessoal no Alto do Brás, a Sônia, que tá ligadinha na educadora lá no Alto do Brás. Um abraço, Sônia. Abraço pra família toda, viu? Valeu mesmo. É isso aí, minha gente. Como eu avisei, o nosso programa hoje termina um pouco mais cedo. Já são 11:37. Vamos ficando por aqui. Mas eu volto, se Deus quiser, no próximo sábado, às 14h, aqui na Educadora. Eu vou deixar programado aqui as músicas, viu? Na sequência, vai passar os comerciais, né? Os nossos patrocinadores. Depois dos patrocinadores, teremos as canções que o povo pediu, tá bom? Então, você que pediu música, não desliga o rádio, não, que vai tocar. Vou deixar aqui já na ponta da agulha. Vai ter Guilherme Silva, João Gomes, Zezé e Luciana, Edmilson Batista, Henrique Juliano. Tem um monte de música aqui que eu já deixei programado aqui pra tocar pro pessoal que pediu. Então, você que pediu música, é só esperar que vai tocar, tá bom? Não desliga o rádio, não, continue ouvindo. Valeu, minha gente! Obrigado pela audiência, pela companhia e se Deus quiser, eu volto sábado que vem às 14h com o nosso Sabadou na 100,7. Até sábado, se Deus quiser. Boa semana, uma semana repleta de vitórias, alegrias e realizações em nossas vidas. Muita saúde para nós todos. Amém, amém, né? E até sábado, se Deus quiser. Obrigado pela audiência, pela participação, pelo carinho e pela sua atenção. Obrigado pela companhia. Obrigado, meu Deus, por mais um programa. Obrigado aos patrocinadores pela parceria, pelo apoio. Tchau, tchau, Brasil. Abraço pra você, pra família. Fique com Deus e com ele eu vou também. Tchau, tchau. Às 14h tem Fabiana Silva, viu? No Energia Positiva. Não perca. Tchau, tchau. Fui. Bom almoço pra você que tá almoçando aí. Bom apetite. Até sábado, se Deus quiser. Um abraço. Fique com Deus e com ele eu vou também. Tchau.

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0: Que delícia. Valeu demais.
1: Bom.
0: Obrigado pelo convite. Que Deus abençoe ainda mais sua vida. Você é um cara.
1: Que isso, obrigado, viu?
0: 100%.
1: Ter você no meu DVD, meu irmão. Prazer muito grande, viu?
0: Tamo junto, igualmente.
1: Todo sucesso,
0: sucesso, Guilherme. Valeu, moçada.

0: pela família, pelos amigos, pela saúde de cada um de vocês aqui nessa noite.
1: Obrigado, Deus.
0: Obrigado. Obrigado.

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0: Chega aí, Brasil, 14 horas 12 minutos. Boa tarde, muito boa tarde, Caetité. Boa tarde, Bahia, Brasil.
1: Brasil.
0: Eu, a partir de agora, com você. Boa tarde, você ouvindo a nossa programação educadora, onde quer que você esteja. Seja pela sintonia 100,7 FM, em mais de 60 cidades, cobrindo todo o sudoeste da Bahia, norte de Minas Gerais. Boa tarde para você. Você passando pelas rodovias próximas à nossa cidade, sintonizou o seu radinho 100,7 FM. Prazer, a partir de agora, energia positiva no ar com você. Boa tarde para você nos ouvindo também em qualquer lugar do mundo, através do nosso aplicativo Educadora, pela internet aí, Educadora Santana, do FM 100,7, Caetité, Bahia.

0: vivos, a gente nós devemos agradecer a Deus, sim. Jesus possa abençoar você nessa tarde maravilhosa de domingão. Peço licença para adentrar aí o seu lar, a sua, né, seu trabalho, o seu carro, onde quer que você esteja, ouvindo a nossa programação educadora. Desejo a todos vocês uma tarde abençoada na paz do nosso Senhor Jesus Cristo.
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0: Estamos chegando, abraçando carinhosamente a todos vocês, ouvindo a nossa programação, a toda a nossa equipe educadora, diretor Daniel, gerente administrativo Luiz Alberto, todos os nossos colegas, hoje descansando, né? Você trabalha semanalmente aqui em nossa emissora, hoje descansando, renovando as energias e, é claro, ouvindo a melhor 100,7 FM, energia positiva. Vocês acompanhando a nossa programação, nós tivemos aí hoje também o nosso colega Bruno Domingo Riz.
2: Sucesso.
0: É sucesso, e como sempre, nós vamos para aquela mensagem motivacional para você que gosta desse momento, para você que acompanha a nossa rádio educadora e acompanha o nosso programa, sabe que a gente sempre inicia aqui com a mensagem motivacional. E eu agradeço a todos vocês que sempre me procuram, me encontram aí na rua, fazem fá, eu amo as suas mensagens. Então, tá naquele momento de você aumentar o volume do seu som, respirar e deixar esse momento para agradecer a Deus pela vida. E hoje nós vamos falar sobre a velocidade silenciosa. Começamos falando que o tempo está correndo, né? Então, a vida passa em uma velocidade silenciosa. Quando percebemos, os dias viram lembranças, as pessoas mudam, os caminhos se transformam e aquilo que parecia tão distante já ficou para trás. Já aconteceu. E na maioria das vezes passa tão rápido que a gente nem para para pensar que um dia nós sonhamos e que o agora realizamos. Por isso, não adie a felicidade esperando o momento perfeito. Eu vou esperar terminar as dívidas. Eu vou esperar melhorar. Porque talvez o segredo da vida esteja justamente nos momentos simples, que muitas vezes passam despercebidos. Às vezes, nós adiamos o aconchego, a acolhida de alguém que amamos, esperando organizar, esperando que tudo fique nos seus devidos lugares, tudo perfeito para que a gente possa receber. Mas podemos hoje refletir: às vezes o esperar pode não chegar o momento. Por isso, viva hoje da forma que está. Seja você. Aproveite mais os encontros sinceros, os abraços demorados, as conversas leves e as risadas espontâneas, até os pequenos silêncios ao lado de quem faz bem pro seu coração. Tire fotos, faça viagens, dance sem motivo, demonstre carinho e diga o que sente. Viva com intensidade aquilo que Deus colocou diante de você hoje. Viva com intensidade aquilo que Deus colocou em sua vida hoje. O amanhã é importante, planejar é importante, mas o agora é o presente que nunca volta da mesma forma. Você pode amanhã ter uma mesma rotina, mas nunca. Pode fazer as mesmas tarefas, mas nunca as mesmas, mesmo horário, mesma coisa. Não é o mesmo dia, não é a mesma hora. O dia 16.

7 de maio de 2026, ele nunca mais acontecerá. Só hoje. Amanhã será 18 e aí sim, sucessivamente. Então, não carregue semente de preocupações, né? Somente preocupações. Carregue memórias bonitas. Viva! A vida não foi feita apenas para sobreviver os dias difíceis, mas também para colecionar momentos inesquecíveis. Cada fase traz algo precioso. Aprendizado, amadurecimento, reencontros, despedidas, recomeços e pessoas que deixam marcas eternas na alma. Muitas vezes estamos tão ocupados tentando controlar tudo que esquecemos de sentir a beleza das pequenas coisas. O cheiro da chuva, o café compartilhado, uma ligação inesperada. Você está bem? Como tem passado? Um sorriso verdadeiro ou um simples como você está? Dito com carinho, claro. São detalhes assim que aquecem o coração e dão sentido à caminhada. Não tenha medo de viver e tentar novamente, de amar, de sonhar. Sonhar alto ou de começar do zero, se for preciso. Recomece. A vida recompensa quem continua acreditando, mesmo depois das tempestades, depois das ondas fortes. Nenhuma dor dura para sempre e nenhum momento feliz deve ser vivido pela metade. Faça seus dias valerem a pena. Seja luz por onde passar. Ame mais, reclame menos, agradeça mais, perdoe mais e permita-se sentir a alegria das coisas simples. No final, o que realmente ficará não será o dinheiro, não será imóveis, bens materiais, a correria ou os problemas. Serão os momentos vividos de verdade, os sorrisos compartilhados e as lembranças que fizeram o coração bater mais forte. Então, pense agora. O que faz o seu coração bater mais forte? O que faz ele exaltar de felicidade? Viva! Então viva, viva intensamente, viva com verdade. Faça cada momento se tornar inesquecível.

vamos seguindo com essa mensagem linda, interpretação maravilhosa, motivacional. É importante que você possa pensar melhor sobre o que é viver. Boa tarde pra você. E como sempre, a gente começa 14 horas e 22 minutos. Roberto Carlos, Jesus Cristo.

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0: Brasil, Simone Mendes.
1: Me larga, vai.
0: Direitos Iguais é o nome da música. Boa tarde pra você. 14 horas 38 minutos, você ouvindo a nossa programação educadora, Educadora Santana, 100,7 FM, sempre presente em seu coração. Boa tarde pra você. 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

0: Fira já chegou por aqui. Oi, pó! Boa tarde!
1: Oi, minha fafazinha!
0: Oi, meu amor!
1: Você tá ótima, né? Tá trabalhando.
0: Tô bem, meu amor.
1: Vai mandar alegria. E eu estou aqui só esperando pra me ouvir as músicas lindas. Beijo pra todos os amigos e amigas de todo o território que essa voz chegar. Beijo, abraço pra todo mundo.
0: Beijo, beijo, meu amor. Ela falou tão carinhoso. Olha, olha que mensagem carinhosa. Eu amo isso, gente.
1: Oi, minha fafazinha. Como você tá ótima, né? Tá trabalhando.
0: Tô bem, meu amor. Tô bem, meu amor. Beijo, beijo pra você, pra sua família, todos os amigos e amigas ouvindo a programação educadora. Quem mais tá com a gente? WhatsApp educadora 77999071007.
2: Ô, Fabiana, e aí, minha amiga?
0: Oi,
2: boa tarde.
0: Tudo bem, boa tarde.
2: Eu tô aqui de Ronda Cajazeira. Como é que tá você? Tudo beleza por aí?
0: Eu tô bem.
2: Começou a esfriar, né, minha amiga? Mas é isso aí. Fica com Deus, uma boa tarde pra você, Jesus Cristo que te abençoa. Valeu, minha amiga.
0: Você acha que tá frio? Tá frio agora à tarde? Eu senti calor agora à tarde. Quantos graus quer te ter? Bora ver aqui quantos graus está aqui, gente. Cadê o tempo?

Fahrenheit até 28 graus. Ensolarado, a máxima 28, a mínima 16. Aí à noite, né? A temperatura cai um pouquinho. Agora 28 graus, lá para as 16 horas, 17, a temperatura começa a cair para 27, 25 graus, né? Então, hoje a temperatura alcançando aí máxima de 28 e mínima de 16 graus. É, a noite tá um pouquinho frio realmente, né? Então, para você que vai sair à noite, inclusive acontecendo novenário, né, em preparação à festa do Divino, já a gente vai conversar aqui, mas somente agora nesse momento ensolarado, sol Caetité, ensolarado aqui em Caetité. Pôr do sol hoje mais cedo, um pouquinho às 17h29, então por isso aí, né, a temperatura tende a cair mais aí no finalzinho da tarde, tá bom?

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Vamos a um rápido intervalo comercial, a gente volta daqui a pouquinho com mais músicas pra você. Não sai daí, voltarei já.

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0: DJ Ives, deixa você ser amor.
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0: Acabamos de ouvir o DJ Ives com a participação do Natan. Deixa eu ser teu amor. Estamos de volta, programa Energia Positiva, Rádio Educadora Santana, 100,7 FM, sempre presente em seu coração. 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

0: 14h58. Pulando aqui o Cussô, 14h59. Participando com a gente, o WhatsApp Educadora 77999071007. Boa tarde pra você.
1: Oi, Fabiana Silva. Eu estou mais uma vez no ar. Para falar com você de novamente.
0: Boa tarde, meu amigo.
1: Boa tarde. Eu desejo uma boa tarde para você. Felicidade, um bom domingo.
0: Obrigada, meu amigo.
1: De paz. Desejo felicidade para você. Saúde e paz.
0: Amém.
1: Eu gostaria que você rodasse para mim a música de Guilherme Silva.
0: Qual música?
1: Pinica Eu. Seu programa é mais que nota mil. Seu programa é maravilhoso.
0: Obrigada.
1: É o melhor que tem na nossa região, Caetité.
0: Que bênção.
1: No mundo inteiro.
0: Obrigada.
1: Você só traz para nós só alegria e felicidade.
0: Lisonjeada com suas palavras. Obrigada, meu amigo.
1: Para nós, você é a nossa gente. Você é uma pessoa especial para mim. Viu?
0: Muito obrigada.
1: Seu programa é o melhor que tem.
0: Uhum.
1: É mais que nota mil. Seu programa é maravilhoso. Por aqui, eu vou encerrar com meu abraço. Tudo de bom pra você. Eu desejo felicidade, viu? Pra você. Deus que te proteja.
0: Amém.
1: Dá muitos anos de vida pra você, pra família, viu?
0: Amém.
1: Quem fala é o Marculino aqui, de Maniaçu, outra vez. O bonitão. Gostaria que você venha aqui, Maniaçu. Vem aí, a caravana aí, pra me conhecer aqui. Tá ok? De Maniaçu. É o Marculino, o mais bonito, de Maniaçu. Por aqui fica meu abraço, viu? Pra você, de novamente. Desejo felicidade, um bocado de coisa boa pra você. Deus que te proteja. Viu? Fica com Deus. Passa minha música, eu tô na escuta, esperando. Aqui. Valeu, Fabiana Silva. Você para mim é uma excelente pessoa, uma pessoa especial para mim. Deus que te proteja, você com sua família, Deus que te dá muitos anos de vida. Por aqui fica meu abraço, tchau.
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0: Valeu, meu amigo, o bonitão de Maniaçu aí participando com a gente. Obrigada pelas suas palavras, muito obrigada mesmo, lisonjeada aí. Felicidade pra você também, pra toda a sua família, que Jesus abençoe sempre, amém, amém. Quem mais tá com a gente?
3: Bom dia, Bruno, Gabriela, Evaninza, Nasci.
0: Eita, esse aqui foi ainda para o Bruno. Quem mais tá com a gente aqui? Olha, Luiz Inácio tá aqui com a gente.
4: Boa tarde, Fabiana Silva, que é Luiz Inácio, de Lagoa Grande, Santa Luzia. Quero ouvir a música de Maíra Mendonça. Cuida bem dela. E ofereço a todo mundo que está escutando o seu programa. Um abraço, Fabiana, beijo.
0: Beijo, muito obrigada. Jesus abençoe, Marília Mendonça. Cuida bem dela. Obrigada, viu? Jesus abençoe sempre. Só lembrando pro nosso amigo Marculino, que não é o Val Silva, que ele falou que é assim, é o Rodrigo Silva, viu? Rodrigo Silva. Ah, ele falou o Guilherme Silva, né? É que é tanto Silva, Fabiana Silva, Rodrigo Silva, Val Silva, Guilherme Silva, misericórdia.
5: De Fabiana Silva, que é Márcio. Quero que você roda a música para nós, de Unha Pintada. Quero ver se para tu estiver na escuta e gostar da música. Uma excelente tarde para nós todos. Zero a sempre, não esquecer ninguém. Fica com Deus e com ele fico também. Manda um alô para todo o território brasileiro, onde essa rádio estiver estendendo aí, tiver ouvinte. É mandar um alô para todos. Valeu, uma boa tarde. Fica com Deus e com ele fico também. Deus no comando sempre.
0: Valeu, meu amigo. Jesus abençoe. Muito obrigada pelo carinho, audiência e participação. Boa tarde, gatona. Fá, rode aí a música do Senhor Muniz, Menina Morena. É a Amélia pedindo aqui pra gente rodar a música aqui. Um abraço, viu, Amélia? Muito obrigada pelo carinho.
6: Boa tarde, Fabiana Silva, que é Elma de Malhada de Baixo. Gostaria de ouvir Zezinho Barros. Ofereço pra todos Malhada de Baixo. Eu não achei que o seu Zé, Cida e seu esposo na Lacraia. E todos os ouvintes, viu?
0: Valeu, valeu! Um abraço pro especial. Jesus abençoe. Oi, boa tarde para você ouvindo a nossa programação educadora. Nosso amigo Toniquinho, boa tarde, Tonico.
7: Boa tarde, Fá. Mandador Tonico, família. Minha mãe na Feira Véia. Meu filho Alberto, Alessandra, Val, Cida, Cirroda, Adriana. Jorge, Jolita, Sinara, seu Maninho, Tiãozinho, Tonho da Perua. Seu Maninho, e para todos os ouvintes aí. Mandar o pessoal do meu pai Lagoa Dentro de Maniaçu também. E para todos os ouvintes aí, fala. Fiquei mais velho ontem, fala, interessante.
0: Olha.
7: Valeu, amigona, um abraço.
0: Foi seu aniversário ontem, Toniquinho. Um abraço para você, então. Vamos, rode aí, produção. Os parabéns pro nosso amigo Toniquinho. Parabéns, parabéns, felicidades. Que papai do céu abençoe sempre. Parabéns para você também, aniversariando hoje, dia 17 de maio. Felicidades, que papai do céu abençoe sempre a sua vida, ilumine os seus caminhos. Muito obrigada pelo carinho sempre. Alô, Mar Mendes. Alô, Luiz Twister. Um abraço super especial. Oi, boa tarde, minha linda. Gostaria de ouvir uma música com a sua escolha. Mar Mendes e família e amigos estão reunidos lá na Dona Terezinha. Um abraço pra Dona Terezinha. Lá no Alto do Cristo, ouvindo a nossa programação. Luiz dos Montes também, Maria de Fátima, Mar Mendes, Luiz Twister. É toda essa gente maravilhosa reunida aí, ouvindo a nossa programação educadora, ouvindo Energia Positiva. Mar, um beijo super especial pra você. Vamos de música então, a pedida aqui, ó. Rodrigo Silva, Penica Eu. Boa tarde pra você.

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3: 15 horas e 50 minutos, faltando apenas 10 minutinhos para as 16 horas. Sandy Júnior passou por aqui, Príncipe dos Mares. Que blocaço, hein, gente? Paulo Fernandes também passando por aqui, cantando pra gente Quando a Chuva Passar. A Vini, Vini, teu amor é assim. Bonde do Brasil, te amo. César Menotti, Fabiano, liguei pra dizer que te amo. Banda Shalom, Por Isso Eu Te Amo. Guga Nandes, Apaixonei de Vez, de Jean Giovanni. Amor Eterno, Cláudia Leite, Amor, Amor. Loucaço, hein? Boa tarde pra você ouvindo a nossa programação. 10 horas e 51 minutos. 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

0: Manda um abraço pra ele. Oi, Fran. Frank Bezerra, lá no Rio de Janeiro, ouvindo a nossa programação. Pede pra gente tocar aqui uma tradução, daqui a pouquinho a gente toca pra você, tá bom? Um beijo super especial. Quem tá com a gente? WhatsApp Educadora 779-9907-1007. JV passando por aqui, deixando o seu recadinho. Uma novidade começa aqui, né? Da semana é voltada ao contexto independente, alternativo aqui, né? Da região. Então, ele mandando aqui pra gente, Inquilinos Adão, a banda Inquilinos aqui de Caetité, é cover de Edson Gomes, música lançada aí no sábado passado, dia 9 de maio. E é uma música em questão, é inédita, né? Questão inédita. A letra foi composta pelo próprio Edson Gomes e cedida à galera da banda Inquilinos, que gravou. Então, formada aí por Oswaldo Santos, Pepe, na voz. Ele sempre cantando aí, caracterizado de Edson Gomes. Tem também na guitarra o Jair Soares, baixo Nuno Souza, Samuel Lopes no teclado, Moab saxofone e direção musical, Yuri Lacerda trombone, Albert William trompete, Sérgio Barbosa bateria. E também uma novidade começa aqui, nós temos aqui a geração Hit Lua Cheia, música autoral deles. A banda lá de Vitória da Conquista, Lô Vitória da Conquista, voltada ao pop rock e ao indie, né? Foi lançada no domingo passado, dia 10, Dia das Mães, né? Formada aí por Rosana Meira, guitarra e voz. É, Rosana Meira, né, gente? Railton Souza, no baixo, e Fábio Charel, em bateria. Então, daqui a pouquinho vamos conferir uma novidade que começa aqui. Valeu, JV! Ouvindo sempre a nossa programação, participando, nos auxiliando aqui. Quem mais está com a gente? WhatsApp Educadora 779-9907-1007.
1: Boa tarde. Eu sou o Calu da Bahia, caminhoneiro.
0: Oi!
1: Passando tudo bom? Por aqui, deixar aquele aperto de mão com o alicate aí para Pedro Silva aí, da rádio.
0: Alô, show!
1: E também para Fabrício. QRA Pinóquio aí, chofé do Volante Grande. Fica na paz com Deus, tchau, obrigado.
0: Valeu, meu amigo, Deus é bom o tempo todo, bom é Deus, valeu, meu amigo, um abraço especial pra você. Caminhoneiro passando pelas rodovias, eu digo pra você, olha só, você viajando e ouvindo a nossa programação educadora, sintonizou 100,7 FM, muito obrigada pelo carinho, pela carona, segura o volante, que Jesus abençoe e proteja sempre. Oi, minha flor, Fabiana Silva, boa tarde, minha linda, que Irani de Moinho, Santa Luzia, mandando um alô super especial pro esposo, pros filhos, pros netos, os genros, noras, tá bem? E pra você, minha linda, os dois filhos, Fabiana, passe uma música, assim, manda um alô pro Cito da Ilha, e pra Rita, hein, pra todos na escuta. Passa a música Meu Cavalo Sabe. Valeu, um abraço super especial pra toda essa gente maravilhosa ouvindo a nossa programação educadora. Boa tarde pra você.
2: Bom, Lisa, boa tarde. Oh.
0: Fabiana, ela vai falar, quer ver?
2: Opa, boa tarde.
0: Muito bom, bem, minha linda.
2: Como é que vai? Tudo bem?
0: Tudo joia? Bem, minha linda.
2: Eu gostaria que você, minha linda, mandasse uma longa para mim, passageireira. Gostaria de oferecer para toda a minha família. Gostaria de oferecer para todos meus amigos, meus amigos de Passagem de Areia. Gostaria de oferecer para todos meus amigos de Bania Sul, Caetité, e principalmente para você, Fá, que é uma ótima locutora. Roda para mim uma música com a de Gabão Branca, Forrozão da Bahia.
0: Valeu, lindona! Beijo para você. E olha a galera ouvindo a nossa programação. Falei aqui, metade das pessoas que estão lá na casa de Dona Terezinha, lá no Alto do Cristo, ouvindo a nossa programação, além da Mar Mendes, Luiz Tuíça, toda essa gente maravilhosa. Tem por lá também o nosso amigo, o amigo aí, o Rodrigo Godim, vereador, está também lá, a esposa Vivian, vereadora Maria da Serragem, né? A nossa querida amiga, a Maria da Serragem, também ouvindo a nossa programação. Valeu, Maria da Serragem, lá. Rodrigo Godim, Vivian Gonais, quem mais está com a gente? A Dona Terezinha, Luizão dos Montes, Paulo Mites, Paulo dos Mintes, né? Dos Mintes, é isso? Maria Fátima, Magno, Cláudia, Cláudio, Leonardo, Wesley, Maicon. E pedindo a música Linda, Linda, do Leonardo. Todos ouvindo a nossa programação e querendo curtir aí, Leonardo, Linda, Linda. Valeu, Mar! Um abraço super especial para você, para toda essa gente maravilhosa ouvindo a nossa programação educadora, Mar Mendes. Alô, dona Terezinha, beijo especial.
3: Opa, boa tarde, meu amor.
0: Boa tarde, minha linda.
3: Eu amo seu programa à tarde. Passa uma música pra mim aí, Cabeça Branca, quem tá falando aqui é Rosângela.
0: Valeu, Rosângela, beijo, beijo pra você. Ela mandou tantos áudios aqui. Oi, Rô.
3: Aqui é a Rosângela.
0: Valeu, Maria. Maria, Maria não, é a Rosângela, viu? Valeu, minha linda, beijo pra você. Obrigada pelo seu carinho, pela sua atenção, pela sua audiência aqui em nossa programação educadora. Então vamos numa novidade, começa aqui, Brasil. Olha, vamos fazer um especial também, né, Mar? Vamos fazer um especial daqui a pouquinho com as músicas pedidas aqui, minha gente.

0: reggae.
1: Que reggae gostoso, maravilhoso, hein? Uma novidade começa aqui. Inquilinos, Adão, banda Inquilinos aqui de Caetité. Agora vamos ouvir a música, né? É, Lua Cheia, da Geração Hit, que é a banda musical aí de Vitória da Conquista, voltada aí pro pop rock e ao indie. Vamos lá, então, uma novidade começa aqui, Brasil.
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1: 16:05.

0: novidade.
1: Começa aqui. 16:10. O nosso quadro, a novidade, começa aqui. E agora vamos com a tradução diretamente com o nosso querido Frank Bezerra. Steve Feldman, Let Me Be Forever, Deixe-me Ser Para Sempre, da novela Cuca Legal. Vamos ouvir agora.

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1: Linda tradução, 16 horas 14 minutos, 16 e 14. Programa Energia Positiva, Rádio Educadora Santana, 100,7 FM, sempre presente em seu coração. Vamos atender aqui últimas participações ao vivo para você ouvindo a nossa programação. Muito obrigada pelo.

0: toda a região, hein? É, Brasil. Alô, Guanambi! Expo, ontem estava lá, olha. Alô, Pablo! Alô, Rita, fã do Pablo aí. Pablo mandou um abraço, viu, Rita? Pablo, ai, apaixonando aí todos os guanambienses em toda a região. Quanta gente na Expo Guanambi, gente. Oi, Tê, boa tarde, minha lindona.
1: Oi, Fá, boa tarde, Fá. Eu tava na roça, Fá, lá no Barro Preto, Fá. Cheguei aqui em pouca hora, Fá. Por isso eu falei com você hoje.
0: Eita, meu
1: uma
0: Deus.
1: Uma tarde abençoada aí pra vocês. Estou aqui na escuta, viu? Seu Mário Bros, programa que é nota mil, viu? Você é uma pessoa muito especial, locutora nota mil,
0: assim,
1: que alega as tardes
0: de emoção.
1: Todos que estão na escuta do outro lado do rádio.
0: Obrigada,
1: Fá,
0: manda
1: parabéns pra Luci, lá em Lagoa de Dentro, viu? Desejando felicidade, um vida, muita saúde. A minha amiga é como uma irmã para mim. Deus te abençoe, Lu, Jesus Nossa Senhora também. Muita felicidade, um vida, muita saúde. Tudo de bom na sua vida. Que essa data seja comemorada com muita alegria e saúde, felicidade todos os anos da sua vida. Ô, Fá, passa a música aí para mim. Paula Fernandes com Leonardo tocando em frente. Para o aniversariante, todos os aniversariantes, para Luci, para todos na escuta, todos os tarde da música, para você, toda a minha família. Que a Nossa Senhora abençoe você e sua família, todos nós e família. E domingo abençoado na proteção de Jesus Maria para todos nós e vivo o Divino Espírito Santo que nos ilumine sempre.
0: Amém, amém. Fica
1: com Deus, Fá. Beijo, beijo, um abraço para todos.
0: Beijo, beijo. Quem mais está com a gente?
2: Boa tarde, Fá.
0: Boa tarde, minha linda.
2: Tô te ouvindo. Eu sou fã do Pablo.
0: Olha, de nada,
2: aqui
0: também.
2: Aqui rocha, hein? Faz uma música aí pra
0: ontem eu rochei lá com o Pablo, viu?
2: Que nós eu curti.
0: Até 5h40 da manhã.
2: Ofereço pra você e pra todos que gostaram da música. Boa tarde, minha querida, Fá.
0: Boa tarde, Diná! Você estava por lá, mas tinha gente, muita gente, graças a Deus, hein? Hoje tem mais. Alô, Mar Mendes! Olha, vamos para uma programação agora. Uma hora de música para você, será? Dá tempo ainda? É, uma hora completa não dá, né, gente? É 17 horas, a gente tem que encerrar. Mas, de agora em diante, música, viu? Sucessivamente, música. Pra você, música sem parar. Vamos lá? Tocando em frente. Vamos começar com essa aqui que a Terezinha pediu, ó. Paula Fernandes, Leonardo, tocando em frente. Eu vou curtindo do outro lado aqui com vocês também. Que Jesus abençoe a semana de vocês. Beijo, beijo.

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0: 18:51.
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7 minutos, boa noite para você acompanhando nossa rádio educadora nesse domingo especial. E hoje a comunidade caetetense se reúne em fé e devoção para celebrar a terceira noite do novenário do Divino Espírito Santo, trazendo como reflexão o tema Família, Escola da Oração. Hoje o casal festeiro Joaquim e Valdelice, convidando a todos para participarem dessa terceira noite do novenário em louvor ao Divino Espírito Santo neste domingo. O cortejo sairá da casa do casal na rua Paraná, número 545, em direção à Igreja Matriz Nossa Senhora Aparecida.

0: É tempo em que tantas famílias enfrentam desafios. A oração continua. E a nossa equipe, levando para você todas as transmissões, Divino Espírito Santo nos lembra que uma família que ora permanece firme mesmo diante das tempestades. Nesse momento, a nossa unidade móvel, Luiz Benevides, Marcos Araújo, boa noite Marquinhos, boa noite a toda a nossa equipe educadora, Luiz Benevides.
1: Boa noite, Fabiana Silva. Boa noite, Marquinhos Araújo, prezados ouvintes que nos acompanham aí através da nossa emissora ou pelo nosso aplicativo. Hoje, dia 17 de maio, estamos na terceira noite do novenário em preparação à festa do Divino Espírito Santo. Cada noite temos um subtema que está ligado ao tema central. Neste momento aqui, estamos na Rua Paraná. Cortejo já está saindo em direção à Igreja Matriz de Nossa Senhora da Conceição Aparecida, onde será realizada a celebração. Hoje é a Santa Missa. Estamos aqui, os acólitos e acólitas, já descendo, acompanhando a cruz processional. Vamos ver esses acólitos aqui. Quero ver esses acólitos aqui dar um viva bem forte, viu? Vamos ver se jantaram.
0: Vamos ver a energia do povo.
1: Viva o Divino Espírito Santo!
2: Viva!
1: Vamos lá atrás. Viva o Divino Espírito Santo!
2: Viva!
1: Aí agora eu vi. Hoje todo mundo jantou aqui, viu, Marquinho? Todo mundo jantou, mas ontem tava fraco, ontem tava fraquinho. Viva o Divino Espírito Santo!
0: Viva!
1: Aqui os acólitos. Agora os ministros e ministras, deixa eu ver se esses ministros e essas ministras jantaram. Viva o Divino Espírito Santo!
2: Viva!
1: E jantou, jantou, todo mundo jantou, que tá bonito. É, deixa eu ver essa parte aqui de trás, se todo mundo jantou aqui. Viva o Divino Espírito Santo!
2: Viva!
1: Tá bonito, viu Marquinho, viu Fabiana?
0: Tá lindo,
1: todo mundo animado
0: tudo
1: aqui.
0: Lindo. Em louvor ao nosso Divino Espírito Santo.
1: Isso,
0: né?
1: em preparação, em louvor ao Divino Espírito Santo. Padre Danilo já está chegando aqui, o cortejo está bem grande, viu? Viva o Divino Espírito Santo!
2: Viva!
1: Muito animado, aqui os casais, os ex-festeiros vão descendo, a cidade lá embaixo... Tudo tranquilo também, né, Fabiana? Por aí afora, tranquilo
0: sim,
1: aí, né?
0: Sim, estava vindo já para aqui a rádio, a nossa rádio educadora, vindo às ruas, graças a Deus. Algumas pessoas, inclusive, Luiz, já chegando, como eu moro próximo à matriz, algumas pessoas já chegando na matriz, tudo preparados aí para hoje a celebração Santa Missa, terceira noite em preparação à festa do Divino Espírito Santo. Que o Divino Espírito Santo possa nos abençoar a nossa cidade, todos os caetitaenses e ouvintes.
1: Sim, pois é, aqui esta rua que nós estamos aqui ainda na Rua Paraná, é a rua onde reside aqui o casal festeiro Joaquim e Valdelice. É na Rua Paraná, aqui. E o presidente da celebração hoje... é o padre Danilo, ele já está chegando, daqui a pouquinho nós vamos conversar com o padre Danilo. Nós já vimos anunciando durante a semana que hoje, excepcionalmente, não haverá missa na catedral. Ou as missas que hoje foram ali celebradas às 7 da manhã e às 9 da noite. E agora... é claro que esta festa do Divino Espírito Santo, ela é sobre a responsabilidade das duas paróquias, a paróquia Senhora Santana e a paróquia Nossa Senhora da Conceição Aparecida. Por isso é que é as duas paróquias que celebram. E aqui hoje, impressionante a grande multidão de fiéis aqui, viu Fabiana? Muita Sim. gente mesmo. Acho que... porque os moradores aqui desse bairro, eles é um pouco diferente aí do centro, as pessoas se centralizam mais distante, tem os bairros, aí tem o bairro São Vicente, Alto do Cristo, e aqui não. o bairro Pedro Cruz, o bairro Nossa Senhora da Paz, são todos juntos, por isso é que tem essa grande aglomeração, essa grande multidão de fiéis.
0: Com certeza. Ô Luiz, a festa de Pentecostes esse ano trazendo, como você falou aí, o tema central voltado para a família, né? Família,
1: exatamente,
0: promessa de um novo Pentecostes. Como está sendo, Luiz, hoje a terceira noite, como está sendo, como que chamou a atenção, a participação das famílias, né? Principalmente nessa terceira noite, um domingo, domingo de participação da comunidade, das famílias. As famílias têm participado, as famílias têm acolhido a festa de Pentecostes 2026?
1: Sim, muito. Haja vista que os festeiros para cada noite é um casal, é uma família, sim, né? Os festeiros são famílias. É cada, hoje mesmo é a família de Joaquim e Valdenice, né? Ontem foi de Marcos, sim, lá na renovação carismática. Então, participam CC, os casais festeiros dos outros anos anteriores e as famílias que residem aqui no bairro. Eu vou a me aproximar ali um pouco do padre Danilo, ele está já acompanhando o nosso cortejo, né? Então, falando com o padre Danilo, ele hoje é um anfitrião aqui da nossa celebração de hoje, que ele é o pároco, sim, aqui da paróquia Nossa Senhora da Conceição Aparecida. E cumprimentando o padre Danilo, nós cumprimentamos também toda a paróquia Nossa Senhora da Conceição Aparecida. Padre Danilo, boa noite, um prazer falar com o senhor mais uma vez. O senhor falar para nós da expectativa para esta noite, sendo que nós estamos na terceira noite, hoje também é o domingo da Ascensão do Senhor, né?
2: Isso.
1: Então, boa noite, padre Danilo.
2: Boa noite, Luiz, boa noite, caros radio-ouvintes. É uma alegria muito, muito grande, né? Poder falar aqui novamente com vocês dentro do novenário ao Divino Espírito Santo. E hoje, nessa terceira noite, nós iremos celebrar na Igreja Matriz da Paróquia Nossa Senhora da Conceição Aparecida, onde eu sou pároco, né? Hoje nós teremos a alegria de partilhar a fé juntamente com todo o povo de Deus que se reúne nesta Igreja Matriz. Então, Luiz, hoje a expectativa é de uma grande multidão, né? Quer dizer, o Divino Espírito Santo já atrai uma grande multidão, sobretudo aqui em Caetité, que é uma festa tradicional, uma festa muito antiga, mas ainda porque hoje é um domingo, né? Uma solenidade. O domingo, por si só, todo fiel católico já tem por obrigação cristã de participar da Santa Missa. Então, hoje mais ainda. Então, esperamos uma grande multidão lá em nossa Igreja Matriz. E com grande alegria vamos celebrar estas, a gente poderia dizer, essas duas festas, né? Uma é a festa da Ascensão do Senhor, que nós celebramos aí 40 dias depois da Páscoa. E outra é a terceira noite da festa do Divino aqui em Caetité. Luiz.
1: Hoje também tem as comunicações, né?
2: Exatamente, hoje nós celebramos o 60º Dia Mundial das Comunicações, né, das comunicações e todo ano o Papa, ele escreve, né, uma carta específica. E este ano, Luiz, o Papa Leão nos falou um pouquinho sobre a inteligência artificial.
1: Exatamente.
2: Né, ou seja, esse modo novo da tecnologia que aos poucos foi e vai entrando em nossas vidas. O Papa Leão, ele inicia a sua carta falando que o ser humano precisa ser reconhecido a partir do seu rosto e da sua voz. E ele aponta um grande dilema, um grande risco, que é o de a inteligência artificial, com seus algoritmos, com todo o seu sistema, engolir ou sufocar o rosto e a voz humanos, né? Portanto, ele faz um forte apelo para que nós façamos uso da inteligência artificial de modo intencional. Essa é a palavra que ele usa, de modo intencional, ou seja, a inteligência artificial precisa estar a serviço da humanidade e não ao contrário, como é o que nós estamos fazendo. Algo, Luiz, que logo no início do pontificado, o Papa Leão, ele já havia mencionado que iria dedicar um pouco a sua reflexão a respeito das novas tecnologias, né? E eu comentava na época, na verdade o padre Eutrópio comentava comigo na época, a respeito um pouco dessa notícia, de que a inteligência artificial traz um grande risco, por exemplo, de desacelerar ou acabar com o pensamento crítico, né? Nós teremos um grande prejuízo cognitivo. Perderemos, se não tomarmos cuidado, a capacidade de pensamento. E justamente na carta de hoje, na carta para o dia de hoje, o Papa Leão trata dessas questões, né? Então, nós somos convidados aí, com a consciência cristã, de cuidarmos para que a inteligência artificial e as novas tecnologias estejam a nosso serviço.
1: É exatamente, a Monsenhor Alex falava hoje na homilia, hoje pela manhã, da questão da ética e a técnica.
2: Exatamente.
1: Às vezes a pessoa vai muito pela técnica e esquece da ética.
2: O Papa Leão, inclusive, ele traz como pilares, né? Ou caminho, se quisermos dizer assim, para vivermos bem com as novas tecnologias. Ele traz três pilares: a responsabilidade, a cooperação e a educação, né? Então são três pilares que nós precisamos levar em consideração e tomar como caminhos para lidar bem com as novas tecnologias e sobretudo com a inteligência artificial. Não demorou tanto e o Papa Leão recentemente ele advertiu a nós sacerdotes para que não fizéssemos uso da inteligência artificial para preparar as nossas pregações. Isso é muito forte, né? Isso é muito forte. A gente, nós sacerdotes, não podemos perder a relação que existe entre a fé, a oração e a pregação do Evangelho. A inteligência artificial corre o risco de nos tirar a relação.
1: Ah, sim.
2: Né? Então, o Papa adverte a nós sacerdotes em relação a isso. Luiz.
1: Como é o padre Danilo? Eu vejo que o senhor vem acompanhando. Hoje já estamos na terceira noite, no terceiro dia do tríduo. Cada noite nós temos um subtema, todos Exatamente. Eles relacionados ao tema que é vossa família, aliás, família, promessa de um novo Pentecostes. Cada noite tem um subtema. O subtema de hoje é família, escola de oração. Então, trocando em miúdos, como é que o senhor explica hoje o nosso tema de hoje, que daqui a pouco será, com certeza, exposto na homilia do senhor?
2: Exatamente. Veja só, Luiz, a gente precisa partir do pressuposto de que a oração é o combustível do cristão, né? A oração é o combustível. Santa Teresinha do Menino Jesus diz que a oração é o impulso do coração. Salvo engano, São Gregório de Nissa, no século IV, São Gregório é um doutor da igreja.
1: Sim.
2: Então ele dizia assim, que a nossa oração deve ser como a nossa respiração constante. Portanto, eu parto deste pressuposto, né, de que sem a oração a gente dificilmente pode cultivar uma vida cristã, dificilmente pode cultivar uma vida em Deus.
1: É o combustível.
2: Exatamente. Agora nós precisamos pensar este combustível dentro do contexto familiar.
1: Sim.
2: Né? Hoje eu vou até citar São Basílio. Ele diz assim que a oração é garantia da vida conjugal. Bom, a vida nossa de oração, ela trazendo para o contexto familiar, ela precisa funcionar como escola.
1: Eu achei muito engraçado ontem na homilia do padre Fabiano. Ele disse que conversando com uma pessoa, um casal, a esposa, o padre, lá em casa está um inferno, um horror. Aí você reza? Não. Seu marido reza? Não. E você queria que tivesse como?
2: Pois é. Agora, veja só, Luiz, hoje eu vou tratar a partir desses dois aspectos. Pensar a escola, primeiro, como contexto familiar por si só, ser uma escola para a oração, quer dizer, o pai, a mãe ou o casal, antes de tudo, precisa criar este ambiente escolar em que se aprende a rezar, em que se precisa manejar a oração, porque se o casal não colocar a oração como rotina, vira um caos, como dizia o padre Fabiano ontem. E também vou tratar do aspecto da oração como este lugar que tem um mestre, um discípulo, e nesse sentido eu falo dos pais para com os filhos, né? Não se espera a catequese para ensinar os filhos a rezar. Não se espera a catequese. Os primeiros catequistas devem ser os pais. Se os pais não ensinarem seus filhos para rezar, eu digo isso sempre quando eu celebro o sacramento do batismo. Se os pais não ensinarem seus filhos a rezar, se não estiverem dispostos a rezar com seus filhos, não tem sentido batizar as crianças, né? Então, a gente precisa... A oração, Luiz, a oração, ela precisa ser algo que instiga. Ela precisa ser um mistério. E nós precisamos ser os curiosos da oração. A gente precisa mergulhar nessa relação com Deus, ter vontade de falar com Ele, saber como se fala com Ele, sabe, de nunca se cansar. Uma certa feita, quando eu era seminarista, eu tinha como orientador espiritual um frei carmelita, lembro o nome até hoje, né? Frei Flaviano. E uma certa feita eu estava sentindo um vazio espiritual. E eu fui perguntar para ele, o diretor espiritual. Eu disse: Frei, por que tantas vezes eu tenho em mim um vazio espiritual? É como se a oração não fosse capaz de preencher.
1: Não tivesse fazendo efeito.
2: Assim. E aí ele me disse assim: olha, os padres do deserto, eles dizem que Deus reserva um lugar dentro de nós que nunca pode ser preenchido.

0: Oração precisa ser essa coisa que nos instiga, essa coisa que borbulha dentro de nós, como nos diz o Êxodo, né? Essa chama que não se apaga, arde, mas não se apaga. A oração precisa ser algo assim, Luiz.
1: Nunca vai preencher. Nunca
0: exatamente,
1: vai.
0: Né?
1: Vai sempre estar necessitando.
0: Até o dia em que nós chegarmos no céu, e então nós teremos constantemente um único desejo, que é o de adorar a face de Deus.
1: Tem sentido muito, né?
0: Sim, Luiz.
1: Muito bem, estamos conversando com o Padre Danilo, vamos tomar daqui a pouco o destino lá para a rua da Matriz de Nossa Senhora da Conceição Aparecida. Muito bem, Padre Danilo, falando para nós aqui ainda sobre a questão das famílias, que o tema do ano, né?
0: O ano diocesano, né?
1: O ano diocesano, não somente da festa do Divino, mas também a festa de Senhora Santana, que vem por aí, que aliás de hoje há 2 meses começou.
0: Exatamente, né? De 17 de julho.
1: Então, o senhor tem assim alguma informação já acerca do tema da festa de Santana? Com certeza relacionado também às famílias.
0: Bom, não tenho ainda, Luiz, nenhuma informação, né? Eu penso que, assim, pelo fato de a paróquia Senhora Santana estar à frente, né, desta festa, é uma festa da paróquia Senhora Santana, é uma festa da Diocese de Caetité, não temos acesso ao tema, mas é aquilo que você mesmo disse, o tema, ele deve caminhar aí também falando das famílias. A gente pode imaginar aí o tema diocesano da família é a família como pai, né? Então, esse questionamento que nos é posto. Então, a gente tem muita expectativa, né? A festa de Santana, nós podemos dizer, é a maior festa da diocese, porque é a festa da nossa padroeira, né? Então, há muita expectativa para, né? De passagem, que todos os anos que a Senhora Santana usa de muita criatividade para a festa, né? Então, com certeza será um momento diocesano em que nós teremos condições de pensar e refletir sobre o tema da família, né? O senhor Alex, quando escreve a apresentação do livro do Divino, ele nos diz bem claro, retoma aquilo que o Concílio Vaticano diz sobre a família como a igreja doméstica, né? Que até o ano 2000, até o ano 2020, que foi o ano da pandemia, era um termo ou uma expressão pouco usada e pouco conhecida, né? A pandemia trouxe muito forte essa expressão, igreja doméstica, justamente para dizer da necessidade de reconhecermos as nossas famílias como um lugar de verdadeira oração, ou um lugar reservado por Deus, né? Salvo engano, São João Paulo II, ele dizia que a família é a menina dos olhos de Deus.
1: Né? Dom Alberto dizia sempre, repetia sempre.
0: Pois é, né? Então, a gente precisa, de fato, olhar, né? Parece-me que uma família que não vai bem, ou uma família desestruturada, uma família em crise, significa que as nossas reflexões e as nossas orações precisam ainda ser mais fortalecidas para com as famílias, né? Quer dizer, a família é tudo, né?
1: Exatamente.
0: Da família se nasce outras famílias.
1: Com certeza.
0: Né? Então, a família precisa estar no centro, sem correr o risco de ser muito exagerado, mas a família precisa estar no centro de nossas reflexões.
1: Verdade.
0: Né? As crises nas famílias geram um verdadeiro caos na sociedade, né? Porque ali se aprendem os valores mais básicos, e que todo ser humano

0: não necessita. Luiz.
1: Muito obrigado, Padre Danilo. Nós já estamos chegando ali próximo, daqui a pouquinho, da igreja, né? Nós desejamos uma boa celebração para o Senhor. E vamos continuando aqui, Fabiana. Manda para nós aqui uma mensagem aí, o comercial nosso aí, Fabiana.
2: Ok, Luiz Benevides, ouvintes da Rádio Educadora. Estamos aqui hoje celebrando terceira noite, hoje é a Santa Missa, em preparação à festa de Pentecostes, né? Que Jesus nos abençoe nessa noite. Então vamos colocar aqui a nossa chamada do Divino Espírito Santo 2026, as famílias, né? Aqui.

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1: Que o Divino Espírito Santo possa nos abençoar nessa noite, né? Ele que nos lembra uma família que ora permanece firme, né? Mesmo diante das tempestades, assim como Luiz. Viva o Divino Espírito Santo! Viva!
2: Ai, Luiz, hoje eu nunca vi tanto a corte e a corta como hoje aqui, viu?
1: Que bênção,
2: hoje deve,
1: Luiz.
2: Deve ter mais ou menos uns 100 a corte aqui.
1: Que bênção, graças
2: a Deus. Acho que é junto às duas paróquias, né? A paróquia Nossa Senhora da Conceição Aparecida e a paróquia Senhora Santana. E nós estávamos conversando há pouco ali com o padre Danilo, é ele o pároco aqui. Da paróquia de Nossa Senhora da Conceição Aparecida, um excelente esclarecimento. Sim, foi feito ali pelo padre Danilo sobre o temário a temática da nossa festa do Divino. Cada noite um subtema, todos eles, é claro, relacionados ao tema central da nossa festa.
1: Trazendo, família, né, Luiz? A oração continua sendo o alicerce, né? Capaz.
2: Exatamente.
1: Da família.
2: E o tema é família, promessa de um novo Pentecostes. E aqui, né, esta é a primeira noite aqui na paróquia de Nossa Senhora da Conceição Aparecida, mas amanhã nós teremos a quarta noite, que é também aqui da paróquia de Nossa Senhora da Conceição Aparecida. A quarta noite, a noite de amanhã, é da Igreja Jesus Salvador.
1: Isso.
2: Fica ali próximo ao cemitério. Na outra noite também, que nós vamos para Guadalupe, que também é aqui na paróquia de Nossa Senhora da Conceição Aparecida. Guadalupe, que fica lá no bairro
1: Prisco Viana.
2: É um pouquinho mais longe, mas com certeza o cortejo sairá de uma localidade próxima lá à Igreja de Guadalupe. Esta é a primeira vez que acontece uma celebração lá em Guadalupe, na história de Guadalupe. Talvez seja a igreja mais nova que temos aqui, a Igreja de Nossa Senhora de Guadalupe. Tem pouco tempo, aliás, tem Fátima também, mas Guadalupe é mais nova. As duas mais recentes foram Guadalupe e Fátima. E tem também outra que não é não muito velha, que é a de Nossa Senhora da Abadia, mas já tivemos várias noites de novena na abadia, que foi construída pelo nosso saudoso Dom Alberto. Estamos já bem próximo à igreja de Nossa Senhora da Conceição Aparecida. Daqui a pouquinho, a gente já está observando ali uma grande multidão, tanto do lado de fora como na parte interna da igreja.
1: Uma bênção às famílias, a participação da comunidade nesse momento tão especial.
2: O cortejo bem longo, porque como já foi dito ali pelo padre Danilo, aqui são vários bairros. Aqui tem, além do bairro Pedro Cruz, Ovídio Teixeira, tem também o bairro Santo Antônio, bairro Nossa Senhora da Paz, Prisco Viana, né? Então são todos esses bairros que ficam bem próximos e que pertencem à paróquia de Nossa Senhora da Conceição Aparecida. E haja visto também que os moradores aqui, a maioria são católicos, né? São pessoas, muitos oriundos da zona rural, vieram trazer seus filhos para estudar e fizeram suas casas aqui e moram aqui. Sim. Então a gente sabe que são fiéis, o nome já está dizendo fiéis, são católicos. Sim. Fiéis mesmo. Portanto, a paróquia Nossa Senhora da Aparecida aqui foi uma inspiração divina do nosso bispo diocesano, ele ter criado essa paróquia aqui. Como a gente pode observar, mudou muito, mais catequese, né? Mais alimento espiritual, mais força.
1: Mais participação, não é? Da comunidade.
2: Isso,
1: também.
2: Mais
1: por
2: participação
1: incrível que pareça, está
2: comunidade.
1: Ficando linda também, né, Luísa? A igreja.
2: Eles já começa a entrar.
3: Tá bom, esse aqui fica comigo.
2: Eu vou começar com o Monsenhor Alex ali.
3: Ah,
2: o Monsenhor Alex presente aqui, não tem mais ele, não. Ele não participou.
1: Sim.
2: Do cortejo. Mas boa noite, Monsenhor Alex. Eu vi que o senhor devia estar com outras atividades, mas ainda tem um tempinho para a gente conversar. Qual é a expectativa para essa noite aí?
4: Boa noite, Luiz. Boa noite, Fabiana.
1: Boa noite.
4: Em nossos estúdios. Muito boa noite a você, ouvinte, sintonizado conosco na Rádio Educadora Santana de Caetité. Hoje nós estamos indo para a terceira noite do nosso novenário preparatório à festa em louvor ao Divino Espírito Santo. Então é uma alegria, Luiz, nós nos encontrarmos hoje na matriz da paróquia Nossa Senhora da Conceição Aparecida e aqui celebrarmos a Eucaristia. Hoje é domingo, o domingo tem a proeminência, a primazia, então no domingo nós não rezamos a novena com aquele roteiro costumeiro. Aos domingos nós rezamos a Santa Missa, ainda mais hoje que na igreja é solenidade, a solenidade da ascensão do Senhor ao céu. Então, nós convidamos aos radio-ouvintes, mas também aquelas pessoas que nos acompanham pelas mídias sociais, para que estejam aí conosco, sintonizadas, participando deste momento de grande importância para as nossas paróquias e também para a nossa caminhada de fé, que é a festa em louvor ao Divino Espírito Santo. E hoje para nós é um dia especial, por quê? Porque Jesus, regressando ao Pai, de lá ele vai nos enviar o Espírito Santo Paráclito, o Defensor, aquele que virá, não é? Em nome do Pai e do Filho, para nos guiar, para nos animar e para nos sustentar na missão. Então, que Deus abençoe a noite de hoje. Você permaneça sintonizado conosco para participar desta terceira noite do nosso novenário. Como é importante lembrarmos as pessoas que, em se tratando de uma novena, são 9 dias, mais o dia da festa. Então, quem não puder estar presente, ao menos pode estar nos acompanhando e rezando conosco.
2: Muito obrigado, Monsenhor Alex. Vamos entrando aqui, a cara amiga Fabiana.
1: Sim,
2: vamos entrando já na porta de entrada da Igreja Matriz, a cruz processional. Daqui a pouquinho nós vamos fazer uso do som lá da Igreja Matriz. Está aqui comigo.

0: meu amigo Marquinhos Araújo, que está nos assessorando aqui. Ele que é o responsável. Então nós vamos entrando já, daqui a pouquinho já dará início. A igreja matriz aqui já repleta de fiéis, já aguardando a chegada, ou seja, a entrada do cortejo. Monsenhor Ademar também já está presente aqui. Hoje nós temos aqui, além do pároco, que é o padre Danilo, mas também nós temos Monsenhor Alex e Monsenhor Ademar. Nós vamos fazer uso aqui, Marquinho, do microfone, do som aqui. E você aí, Fabiana?
1: Sim.
0: Você pode transferir. Bom, acho que aqui é diferente.
1: É a transmissão via link e o YouTube.
0: É via link do YouTube.
1: Isso.
0: Tá funcionando aqui?
1: Já estamos aqui entrando em contato com toda a equipe.
0: Muito bem, boa noite. Louvado seja nosso. Oi. Muito bem, o nosso boa noite. Louvado seja nosso Senhor Jesus Cristo. Aos que nos acompanham através da 100,7 FM Educadora Santana de Caetité. E vamos nos preparar para participarmos desta solene novena, terceira noite. Mas vamos ver aqui como está aqui a nossa fé, né? Vamos ver se está todo mundo aqui. As irmãs ali estão. As irmãs estão doidas para dar um vivo ali, né? Viva o Divino Espírito Santo!
2: Viva!
0: Viva a Santíssima Trindade!
2: Viva!
0: Viva Jesus Cristo!
2: Viva!
0: Dá um viva para a dona da casa aí. Viva Nossa Senhora Aparecida!
2: Viva!
0: Vamos passar para a comentarista desta noite.
3: Caríssimos irmãos e irmãs, presentes aqui na Igreja Matriz da Paróquia Nossa Senhora da Conceição Aparecida e aos que nos acompanham pelas ondas da Rádio Educadora Santana 100,7 FM e pelas redes sociais das paróquias Senhora Santana e Nossa Senhora da Conceição Aparecida. Boa noite.
2: Boa noite.
3: Sintam-se todos acolhidos para juntos, com muita fé, celebrarmos a terceira noite dos festejos em louvor ao Espírito Santo. Preside esta solene liturgia da Ascensão do Senhor, o Padre Danilo Lima, nosso pároco.

O tema central da nossa festa neste ano é Família, promessa de um novo Pentecostes. O lema que norteia os nossos festejos é: Vós, família, sois a esperança da Igreja e do mundo, Papa Francisco. Com alegria, fé e gratidão, acolhemos o tema e o lema da nossa festa, juntamente com os casais festeiros deste ano de 2026. Alegres, cantemos.

maneira especial nesta noite, refletiremos o tema Família, Escola de Oração. Como fiéis devotos, somos convidados neste ano diocesano da família a clamar ao Espírito Santificador sobre os nossos lares e que nossas famílias sejam cada vez mais dóceis à sua ação. Acolhamos o tema de hoje, juntamente com os festeiros de 2012 e 2013 e os colaboradores desta noite: Pastoral dos Coroinhas, Pastoral da Acolhida, Pastoral do Dízimo, PASCOM, Comissão de Eventos, Messes, Grupo de Oração Servos de Maria, Comunidade Matriz, Comunidade Nossa Senhora Rainha da Paz, Comunidade de Maniaçu, Escola Municipal Dácio Alves de Oliveira, Escola Municipal Terezinha Bonfim, Unidade Infantil Rainha da Paz, Unidade de Saúde José Silveira Rocha, Associação dos Moradores do Bairro Alto Buenos Aires, Associação dos Mototaxistas Residencial Esmeralda.

juntamente com seus filhos e demais familiares, trazendo a majestosa bandeira do divino, símbolo marcante da fé do nosso povo.

0: Em nome do Pai, do Filho e do Espírito Santo.
1: Amém.
0: A graça e a paz de nosso Senhor Jesus Cristo, o amor de Deus nosso Pai e a comunhão do Espírito Santo estejam sempre convosco.
1: Bendito seja Deus que nos reuniu o amor de Cristo.
0: Caríssimos irmãos e irmãs, boa noite.
2: Boa noite.
0: Sejam todos bem-vindos e bem-vindas a esta celebração eucarística na solenidade da Ascensão do Senhor e na terceira noite do novenário em louvor ao Divino Espírito Santo. O Senhor Jesus, que aqui nessa noite nos reúne, nos chama à conversão. Por isso, meus irmãos e minhas irmãs, com arrependimento sincero, imploremos ao Senhor o perdão de nossos pecados.

Deus Todo-Poderoso, fazei-nos exultar de santa alegria e fervorosa ação de graças, pois na ascensão de Cristo, vosso Filho, nossa humanidade foi elevada junto a vós, e tendo ele nos precedido como nossa cabeça, nos chama para a glória como membros do seu corpo. Ele que é Deus e convosco vive e reina na unidade do Espírito Santo,

0: dos Atos dos Apóstolos. No meu primeiro livro, o Teófilo, já tratei de tudo o que Jesus fez e ensinou desde o começo até o dia que foi levado para o céu, depois de ter dado instruções pelo Espírito Santo e aos apóstolos que tinha escolhido. Foi a ele que Jesus se mostrou vivo depois da sua paixão, com numerosas provas. Durante 40 dias, apareceu-lhes, falando do reino de Deus. Durante uma refeição, deu-lhes esta ordem: não vos afastei de Jerusalém, mas esperai a realização da promessa do Pai, da qual vos me ouviste falar. João batizou com água. Vós, porém, serei batizado com o Espírito Santo dentro de poucos dias. Então, os que estavam reunidos perguntaram a Jesus: Senhor, é agora que vai restaurar o reino em Israel? Jesus respondeu: não vos cabe saber os tempos e os momentos que o Pai determinou com a sua própria autoridade, mas recebereis o poder do Espírito Santo, que descerá sobre vós para seres minhas testemunhas em Jerusalém, em toda a Judéia e na Samaria, até os confins da terra. Depois de dizer isso, Jesus foi levado ao céu à vista deles. Uma nuvem o encobriu, de forma que seus olhos não podiam mais vê-lo. Os apóstolos continuavam olhando para o céu enquanto Jesus subia. Apareceram então dois homens vestidos de branco que lhes disseram: homens da Galileia, por que ficais aqui parados olhando para o céu? Esse Jesus que vos foi levado para o céu virá do mesmo modo como viste partir para o céu. Palavra do Senhor.
1: Graças a Deus.

0: Leitura da carta de São Paulo aos Efésios. Irmãos, o Deus de nosso Senhor Jesus Cristo, o Pai, a quem pertence a glória, vos dê um espírito de sabedoria, que vo-lo revela e faça verdadeiramente conhecer. Que ele abra o vosso coração à sua luz, para que saibais qual a esperança que o seu chamamento vos dá, qual a riqueza da glória que está na vossa herança com os santos. E que imenso poder ele exerceu em favor de nós que cremos, de acordo com a sua ação e força onipotente. Ele manifestou sua força em Cristo, quando o ressuscitou dos mortos, e o fez sentar-se à sua direita nos céus, bem acima de toda autoridade, poder, potência, soberania ou qualquer título que possa mencionar, não somente neste mundo, mas ainda no mundo futuro. Sim, ele pôs tudo sob os seus pés e fez dele, que está acima de tudo, a cabeça da igreja, que é o seu corpo, a plenitude daquele que possui a plenitude universal, palavra do Senhor.
1: Graças a Deus.

0: O Senhor esteja convosco.
1: Ele está no meio de nós.
0: Proclamação do Evangelho de Jesus Cristo, anunciado por São Mateus.
1: Glória a vós, Senhor.

0: Naquele tempo, os 11 discípulos foram para a Galiléia, ao monte que Jesus lhe tinha indicado. Quando viram Jesus, prostraram-se diante dele. Ainda assim, alguns duvidavam. Então Jesus aproximou-se e falou: toda autoridade que me foi dada no céu e sobre a terra, portanto, ide e fazei discípulos meus todos os povos, batizando-os em nome do Pai e do Filho e do Espírito Santo, e ensinando-os a observar tudo o que vos ordenei. Eis que estarei convosco todos os dias até o fim do mundo. Palavra da salvação.
1: Glória a vós, Senhor.
0: Pelas palavras do Santo Evangelho, sejam perdoados os nossos pecados.

padres, o senhor Alex, pároco da catedral, o senhor Ademar, vigário da nossa catedral, irmãos do Ministério Ordenado, queridas religiosas aqui presentes, excelentíssimo senhor prefeito Valtécio Aguiar, na pessoa de quem cumprimento as demais autoridades aqui presentes, senhora primeira-dama Iudete Magalhães, queridos casais festeiros do Divino deste ano de 2026. Prezado Joaquim e Valdelice, estranhamente falando, porque eu vim saber o nome de Leque agora no Divino. E olha que eu já estou há 5 anos nessa paróquia. Então, vou me dirigir a vocês como carinhosamente Leque e Val. Caríssimos irmãos e irmãs, nós estamos celebrando hoje a solenidade da Ascensão do Senhor. Nós vimos na primeira leitura, que é o texto que nos dá mais elementos a respeito da Ascensão do Senhor do que os evangelhos, e nós vimos na primeira leitura que a Ascensão, ela se dá 40 dias depois da Páscoa do Senhor. Portanto, liturgicamente, nós celebraríamos a Ascensão na última quinta-feira, mas para atingir o maior número de fiéis, a Igreja permite que celebremos essa solenidade no domingo. E aqui estamos. Vejam, meus irmãos e minhas irmãs, a solenidade que nós estamos celebrando hoje é uma solenidade de difícil compreensão, porque é uma das solenidades que aparentemente nós temos dificuldades de aplicá-la em nossa vida. Por exemplo, domingo que vem celebraremos Pentecostes, vamos pedir o Divino que venha sobre nós, mas e na Ascensão que Jesus sobe? Mas São Leão Magno, doutor da Igreja do século V, ele traz duas explicações sobre essa solenidade que estamos celebrando. Diz o Papa e doutor da Igreja: na Ascensão do Senhor, a pequenez de nossa natureza foi elevada em Cristo acima de todos os exércitos celestiais. Portanto, meus irmãos e minhas irmãs, celebrar a Ascensão do Senhor significa que a nossa natureza entra no céu. Veja que isso é motivo de grande júbilo, de grande alegria para nós, seres humanos, pobres, mortais, porque simplesmente a nossa natureza se encontra no céu. Depois diz ainda São Leão Magno: as coisas que eram visíveis em nosso Senhor Jesus Cristo passaram a ser ritos sacramentais. E para que a nossa fé fosse mais firme e valiosa, a visão foi substituída pela instrução. Veja só, duas coisas são muito importantes aqui. Quando nós celebramos a Ascensão do Senhor, quando escutamos o relato na primeira leitura sobre Jesus que nas nuvens sobe para o céu, é um movimento, meus irmãos e minhas irmãs, que antes de tudo também acontece dentro de nós, de um ponto de vista espiritual. Tendo ciência de que existe a nossa natureza no céu, nosso coração deve encher de esperança que lá é a nossa meta final. Depois, Jesus, no Evangelho de hoje, termina, inclusive o Evangelho de Mateus termina com esta frase, Jesus dizendo:
eis que eu estarei com vocês todos os dias até o fim dos tempos. Veja só, aquilo que São Leão Magno nos ensina no século V da era cristã, vale para nós hoje a palavra de Deus que se atualiza em nossa vida todos os dias? Meus irmãos e minhas irmãs, de modo essencial, Jesus se faz presente em nossa vida, sobretudo pelos sacramentos, ou seja, pelos ritos sacramentais e pela pregação da palavra de Deus. Deus, na sua infinita bondade e amor para conosco, não nos deixaria sozinhos. E portanto, Jesus diz agora aos seus discípulos: eu estarei com vocês todos os dias. Veja, Leque e Val, esta palavra de Jesus deve ecoar muito forte no coração de vocês, como uma esperança viva de que vocês não estão sozinhos neste mundo. Para além dos familiares de vocês que vieram aqui, dos amigos, etc., Jesus está com vocês. Este mistério nós celebramos hoje. Cada sacramento que vocês celebram, cada sacramento que vocês participam, a escuta da palavra de Deus deve gerar no coração de vocês a presença viva de Jesus. Mais um elemento a respeito da ascensão do Senhor. Vejam, meus irmãos e minhas irmãs, de um ponto de vista humano, quando nós olhamos para a ascensão do Senhor, nós estamos falando de Jesus que parte para o céu. Portanto, eu penso que naquele momento, os discípulos, ainda sem compreenderem muita coisa, pensaram: bom, ele nos abandonou? Mas não, há uma promessa de Jesus a respeito do envio do Espírito Santo. Basta pegarmos, por exemplo, o Evangelho de João, no capítulo 16, versículo 6, lá Jesus diz: convém para vós que eu vá, porque se eu não for, o Consolador não virá, mas se eu for, eu enviá-lo-ei, diz o texto bíblico. Veja, celebrar a ascensão do Senhor é uma necessidade espiritual para podermos compreender o que aconteceu na Páscoa e o que vai acontecer em Pentecostes. A ascensão do Senhor é uma necessidade espiritual para nós. Uma ausência que se transforma imediatamente em presença. Meus irmãos e minhas irmãs, celebrar esta partida de Jesus para o céu é celebrar dentro de nós uma potência que agora grita: nós somos capazes de receber o Espírito Santo. Recebemos já no batismo, mas agora a sua efusão, sempre e todos os dias. Portanto, queridos casais, hoje, nessa terceira noite, em louvor ao Divino Espírito Santo, celebrando a ascensão do Senhor, nunca se esqueçam de que dentro de vocês agora grita a potência do Espírito Santo. Veja, uma imagem que me recorre sobre a ascensão do Senhor é como uma criança que está aprendendo a andar. Se nós observamos bem, quando a criança está começando a dar os primeiros passos, ainda fica ali insegura e começa a procurar a mão dos pais, não é assim? E vocês seguram para ter segurança, e de repente solta. Assim acontece no mistério da ascensão do Senhor. Jesus, depois da ressurreição, passa ali segurando a mão dos seus discípulos, para na ascensão soltar as mãos. E de repente começamos a andar com esta potência que grita dentro de nós, chamada de Espírito Santo. Tenham a certeza no coração de vocês: dentro de nós, dentro de vocês, há uma potência que grita:
e que chama Espírito Santo. E no próximo domingo vamos celebrar com grande júbilo e com grande alegria. O segundo e um último pensamento. Na noite de hoje, nesta terceira noite da festa do Divino, nós temos como tema família, escola de oração. Gostaria de iniciar a reflexão deste tema com um pensamento de São Gregório de Nissa, doutor da Igreja do século IV. Ele diz o seguinte: afasta-se de Deus quem não se une a Ele na oração. Gostaria de, como conversava com Luiz na entrevista durante o percurso, durante o cortejo, vindo para cá, eu falava com ele: precisamos partir do pressuposto de que a oração deve ser o movimento e o combustível de todo cristão. Quem é batizado, levanta a mão. Olha que maravilha, né? Que visão maravilhosa. Veja só, meus irmãos e minhas irmãs. Se nós somos batizados, portanto, cristãos, católicos, o combustível para a nossa vida espiritual cristã deve ser a oração. Não se pode imaginar um cristão que não reza. É difícil, mas acontece. Precisamos partir deste pressuposto. Muito propícia esta frase de São Gregório, que nos diz que aquele que não reza, afasta-se de Deus. A maneira, meus irmãos e minhas irmãs, mais eficaz de estarmos em plena relação com Deus é a oração. Bem nos diz Santa Teresinha do Menino Jesus: a oração é o impulso do coração. São Gregório de Nazianzo, do século IV, também da Igreja, nos dizia que tantas vezes devemos rezar quantas vezes nós respiramos. A oração deve ser contínua. São Gregório de Nissa, esse que citei no início dessa minha reflexão, ele diz ainda que a oração é a garantia da fidelidade conjugal. Agora eu quero entrar no pensamento de que a família deve ser uma escola de oração. Agora quero pensar a escola de oração dentro da família a partir de duas perspectivas. Primeira, precisamos pensar a família como uma escola em que prepara estrutura para educar alguém. Veja, primeiro, para vocês casais, a escola ou a família precisa ser este lugar em que vocês preparam e pensam a vida de oração. Nós pensamos a família partindo do sacramento do matrimônio, e portanto, meus irmãos e minhas irmãs, nós precisamos pensar o matrimônio como este lugar privilegiado de oração. É preciso pensar a oração dentro da vida conjugal. Vocês que são casados precisam rezar juntos, precisam fazer a experiência de falar com Deus juntos, ou falar com Deus sobre o outro. Claro, meus irmãos e minhas irmãs, que quando falo de oração, não falo de uma coisa fácil. Rezar é também uma arte. Quase que uma técnica, embora não seja, porque nós falamos de uma relação com Deus, mas quero pensar a oração como uma arte, como algo que deve sempre nos mover, tal como a sarça que arde, mas não queima. Assim vocês, casais, devem pensar a vida de oração para o matrimônio de vocês. Algo que não para, algo que o tempo todo instiga.
Gosto muito quando as pessoas dizem assim: parece que a minha oração não me preenche. Porque se não preenche, não deixa de buscar. Portanto, meus irmãos e minhas irmãs, pensar a família como escola de oração é pensar em algo que o tempo todo eu preciso estar atento e buscando para melhorar. Digo vocês, uma família que reza, ou um casal que reza, tudo vai bem. Tudo vai bem. De modo especial, vocês que têm o sacramento do matrimônio precisam compreender que vocês receberam uma bênção de Deus para o matrimônio de vocês e, portanto, precisam se unir a Ele pela vida de oração enquanto casal. Enquanto casal. Depois, numa segunda perspectiva e última, e com isso encerro a minha homilia, quero pensar com vocês na família como escola de oração, partindo do pressuposto de que numa escola nós devemos ter mestres e discípulos, professores e alunos. E agora eu quero falar para vocês, pais. Vocês precisam ensinar os filhos de vocês a rezar. Precisam ser os primeiros e os grandes incentivadores da vida de oração. Sempre quando celebro batismo de crianças, eu gosto de dizer isto: se vocês pais não ajudarem os filhos de vocês a rezarem, não levar os filhos de vocês para a igreja, não faz sentido batizar criança. Por isso, queridos pais, não esperem os filhos de vocês crescerem para colocar na catequese, para então o catequista ensiná-los a rezar uma Ave Maria sequer. Vocês são os primeiros catequistas dos filhos de vocês. Vocês são, devem ser os mestres da oração, em primeiro lugar. Vocês devem ser, não é a melhor palavra, mas os professores da fé dos filhos de vocês. Veja, nós, filhos, precisamos crescer e ter boas lembranças de oração dos nossos pais. Chamava a atenção de um casal esses dias atrás, porque eles estão aqui, sabem que vou falar deles. Porque atendendo o filho, descobri que os pais não vão para a igreja. Então mandei um recado para eles: digam a eles que fizesse o favor de ir para a igreja. Então, se deve ir para a igreja para ensinar que os filhos de vocês aprendam o caminho da igreja? Meus irmãos e minhas irmãs, Jesus, nesta festa da ascensão, antes de subir, pede para os discípulos que ensine a todos os povos e batize a todos, em nome do Pai, do Filho e do Espírito Santo. A ascensão do Senhor não é uma celebração de braços cruzados. A ascensão do Senhor é um mistério de Cristo em nossa vida, que nos põe no mesmo caminho de Jesus. E por isso podemos falar de educação da fé na família, de família como escola de oração. Bom, encerro dizendo a vocês que são pais: se querem que os filhos de vocês sejam bons cristãos, que cresçam amando a nosso Senhor, conhecendo a nosso Senhor, façam vocês primeiro o caminho de ser amantes de Jesus e conhecedores de Jesus. Nós, filhos, aprendemos muito pouco daquilo que vocês nos falam, mas aprendemos demais daquilo que vemos vocês fazerem. Então, sejam pais de oração e terão filhos de oração. Que assim seja.